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0: saem as novinhas pra desfilarem as coroas. Sim, a partir de agora, durante uma hora, você vai conferir as melhores músicas de todos os tempos da nossa programação no Baú da Mix. Tô vendo aqui que só tem clássico. Você pode participar nas redes sociais e indicar pra gente o som que você quer ouvir aqui, tá? No Instagram, no WhatsApp, tá valendo. Aumenta o volume, que essa aqui você vai curtir.
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0: só com as clássicas da nossa programação, que estão de volta amanhã bem cedinho aqui na Mix. Mas pra você não ficar triste aí, depois do intervalo a música não para, viu? Pra você terminar muito bem aí o seu domingo com o melhor da programação Mix em todo o Brasil. E o baú já era.
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6: Finalista da última edição, a França continua sendo uma fábrica de talentos e chega para 2026 como uma das seleções mais completas do mundo. Rápida, forte e muito técnica. O elenco é recheado de opções e o estilo de jogo é moderno e eficiente. Em Copa, eles costumam crescer ainda mais. Pode colocar na lista de favoritos sem medo.
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0: Mix, muito boa noite. Como é que estão as coisas por aí? Tudo bem? Bora lá começar mais uma edição do Mix Acústico. Hora da gente curtir os sons que você mais gosta na programação da Mix, de um jeitinho diferente, versões desplugadas. Por aqui é só banquinho e violão. E claro que você pode indicar sua música acústica pra ouvir aqui na Mix também, nas redes sociais ou no WhatsApp. Bora começar muito bem aqui, vai.
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0: 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Mix acabou, curtiu aí? Mais uma edição do Mix Acústico, aqueles sons que você precisa pra dar aquela desacelerada, começar bem a semana, aqui na programação da Mix. Não sai daí que a música continua.
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0: De volta amanhã, 15 para 6 da manhã. O melhor Mix do Brasil.

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0: Small Break, são 2 horas de música sem comerciais no meio. Vai participando pelo WhatsApp ou então pelas redes sociais da Mix. Interage com a gente, diz o som que você quer curtir por aqui, porque ainda não acabou, não.
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0: Quero pedir a música do Backstreet Boys, Everybody.
1: Fala galera da Mix, que é Valdir. Toca uma música aí do Coldplay.

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0: Mix, se prepara, agora tem Super Mix. A gente vai conferir uma atrás da outra. Só música legal, só música boa. Então aumente o volume nesta madrugada. Tá no ar, mais um.
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1: Mix, tá rolando por aqui só música legal. Então continua por aí curtindo. Este é o Super Mix.
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1: Mix, e essa é a hora em que a gente dá um plus na programação. É o Super Mix trazendo muita música legal. Essa edição acabou, mas fica ligado, fica ligada, que a qualquer momento estamos de volta.

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8: 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Tá ligado na Mix? Para as próximas horas, nessa segunda-feira, a previsão é de céu parcialmente nublado, sem chuva. Máxima chegando a 28 e a mínima em 12 graus. 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

0: Mix agora 1-7, Casseller, malandragem, versão exclusiva. Essa só tem aqui na Rádio Mix, hein?
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4: 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Excelente semana pra você, trânsito bastante intenso na saída de Realengo, Bangu, pela Avenida Brasil, mais cedo rolou um capotamento no trecho de Deodoro, já foi retirado da via, mas o trânsito ainda apresenta retenções. A estrada da Água Branca é uma opção em direção ao centro da cidade, saindo em Guadalupe. 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
5: A Zontes acaba de abrir um novo caminho no mercado brasileiro de scooters. O grupo J. Toledo confirmou a pré-venda da nova Zontes 368G, a primeira scooter dual purpose de média cilindrada do Brasil. Com motor de 368 cilindradas, 39 cavalos de potência e transmissão automática, o modelo mistura praticidade urbana com proposta aventureira, trazendo rodas raiadas, suspensão de maior curso, vão livre elevado e ABS com opção de desligamento na traseira. A 368G também chega com pacote tecnológico forte, câmeras dianteira e traseira, controle de tração, piloto automático, tanque de 17,5 litros, conectividade Zontes Smart e espaço para dois capacetes. O primeiro lote já está em produção em Manaus, com preço sugerido de R$ 45.800. 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
13: 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Atenção, hein? Trânsito bem complicado pelos lados da linha amarela, mais cedo rolou um acidente no trecho da abolição em direção ao fundão. O motorista perde tempo e vai encontrando retenções. Sabe que era Jaú, Jacarepaguá? Uma excelente opção e boa visibilidade. 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

0: Diamonds on the Inside, teve Alanis Morissette, Simple Minds. E amanhã, a partir das 7 da matina, tem mais uma edição pra você, hein?
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18: 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Atenção, hein? Trânsito bem complicado pelos lados da linha amarela. Mais cedo rolou um acidente no trecho da abolição em direção ao Fundão. O motorista perde tempo e vai encontrando retenções. Sagra, Jaú, Jacarepaguá, uma excelente opção e boa visibilidade. 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

0: Meu nome é Bárbara, eu queria escutar qualquer uma do Ed Sheeran. Eu falo do Rio de Janeiro, literário pretinho, gostou no meu trabalho, peguei o celular escondido, só pra poder mandar mensagem pra vocês.
1: Tá bom então, vamos ouvir Happier. Em homenagem à segunda-feira.
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1: Mix Lola Young Messi. São 8h15. E aí, já pediu sua música? Pede no zap com a Tim. Manda seu recado aí pra 996885754. Geral, essa semana tá concorrendo na sexta-feira a um earbud irado. Então, ó, participa aí, vai.
2: Olha da Mix, eu quero vir com o Skank, garota nacional. Valeu.
1: Valeu você.
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1: Mix a lock, hear me now. São 8h22. Mais um pedido pra você, hein? Pede no zap com a Tim, vai.
2: Fala, galera da Mix. Quem tá falando é o Ruben do Rio de Janeiro.
1: Olha, Ruben.
2: Toca aí pra mim, por favor, Yellow do Coldplay, pra animar o dia aí. Valeu.
1: Valeu, é pra já, parceirão.
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1: Mix Michael Jackson e Rock My World. Agora 8h29. Daqui a pouquinho tem mais som, hein? Pera aí.
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6: 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Trânsito bem tenso pelos lados da Teodoro da Silva. Siga pela Maxwell, tem melhores condições. Alguns sinais estão apagados na Cidade Nova, principalmente na rua Afonso Cavalcante. 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
9: Alô, Rádio Mix, aqui é Leonardo de Itaboraí.
7: Vai,
9: gostaria de ouvir Ramones, Pet Sematary, toca aí pra nós.
7: Vamos que vamos, tema de

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1: Mix and foi Shabuzi, a Basson. São 8h43. E aí, o seu som já tocou? Pede no zap com a Tim. 996885754. Na sexta-feira geral, participe essa semana. Concorre a um earbud, hein? E aí, tá afim? Então participa.
2: Bom dia, aqui é a Sunara da Pavuna. Oi, gostaria, Sunara, de ouvir Céu Azul do Chorão, a melhor mix do Brasil. Um abraço.
1: Beleza, então vamos com Charlie Brown nessa segunda-feira.
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0: 4.
1: Fala galera da Mix, bom dia.
0: Bom dia.
1: Quem fala é o Jefferson, Duque de Caxias, Rio de Janeiro. E eu queria ouvir a música Santeria do Sublime. Toca aí.
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2: 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A parada é a seguinte, hein? A gente vai mudar o esquema agora. Mensagem de texto. Se você quiser rodízio da Parmê com refil incluso, junto com um par de convites pra cinema. E aí, você curtiu a ideia, né? Então manda agora mensagem de texto, tá bom? Com o seu nome completo, seu e-mail e CPF.

0: pode se dar bem nessa. Então participa aí, vai. Hã?
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2: Olha, agora é oficial, hein? O Dia Mundial dos Beatles passa a ser comemorado anualmente no dia 25 de junho. O reconhecimento foi feito pela empresa que faz a gestão dos interesses criativos e comerciais do grupo. A data foi escolhida por ser o aniversário da apresentação histórica de All You Need Is Love em 1967 no programa Our World da rede BBC. Na ocasião, rolou o que é considerada a primeira transmissão internacional via satélite, alcançando 400 milhões de pessoas ao redor do mundo. Olha isso, hein? BBC, Londres.
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0: Mix Harry Styles Late Night Talking. Agora são 9h27. Só pra te lembrar, hein? Tem o rodízio da Parmê aqui com refil incluso, mais par de convites pra você curtir um cineminha básico. Tá fim? Então manda aí mensagem de texto com o seu nome completo, e-mail e CPF. O seu nome completo, seu e-mail e seu CPF pra 996885754.
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3: Salve Mix Rio, Vitão aqui. E uma memória que eu tenho muito boa de Copa do Mundo é da Copa de 2010, onde eu pude assistir um jogo com a família toda em casa, com meus avós, todo mundo junto, assim. E foi um momento que eu lembro que essa sensação de juntar as gerações pra comemorar essa festividade de Copa foi muito, muito importante mesmo, assim, pra mim e sinto que pra minha família também. Então, foi legal porque foi algo que foi além do futebol, além do esporte até, assim, uma coisa que trouxe esse senso de família, de junção das gerações. Então, uma memória que eu tenho muito forte, muito boa, de Copa do Mundo.
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21: 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Mais cedo rolou um acidente na Ponte Rio-Niterói, pista sentido Niterói. A via já foi liberada, sentido Rio de Janeiro, com trânsito um pouco mais intenso na chegada ao viaduto do gasômetro em direção ao centro da cidade. 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
23: Fala aí, galera da Mix, eu sou o Rodrigo Machado, eu tô aqui pra falar de futebol e embora tivesse sido convocado só uma vez pelo Ancelotti, o Ederson sempre esteve no radar da seleção. Ele que está perto de trocar o Atalanta da Itália pelo Manchester United da Inglaterra, agrada por diferentes razões. Por exemplo, vigor físico, qualidade técnica e capacidade de desempenhar diferentes funções em campo. O Ederson pode atuar como primeiro ou segundo volante, como 5 ou como 8. E também já jogou pelo corredor direito do campo, embora não exatamente como um lateral direito, posição do cortado Wesley. A seleção brasileira estreia na Copa do Mundo no próximo sábado, às 19h, contra Marrocos, no MetLife Stadium, em Nova Jersey. E logo mais tem João Guilherme no Charla da Mix, às 20h. E eu espero vocês.
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0: da próxima hora, por volta de meio-dia, a gente divulga o resultado por aqui, hein?
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5: Após muita conversa e até fake news, as Branquelas 2 pode finalmente sair do papel, hein? Segundo o ator e diretor Marlon Wayans, que interpretou uma das irmãs Wilson na primeira produção, existem planos para uma nova aventura, hein? Uma das ideias é fazer um filme natalino da franquia. E aí, será, hein? Bom, a Mix tá ligada, hein?
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0: 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Agora são 11h28. Só pra te lembrar, tem um par de convites aqui pro espetáculo Despedida de Solteira. Direção de Thiago Greco. Quinta, às 8 horas da noite, no Teatro Miguel Falabella. Tá afim do confere? Então manda aí uma mensagem de texto com o seu nome completo, seu e-mail e número do seu CPF. Nome completo, e-mail e CPF para 996885754.
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Mix um minuto para o meio-dia. Eu sei que você tá aí viajando nesse som, né? Anos 90. É, o pensamento vai longe, né? Bom Job Always rolou ainda Rihanna, Rude Boy. Agora resultado de promoção. Para quem largou o dedão aqui na programação da Mix 21996.

0: risada com certeza, André Luiz. André Luiz Colasso, tá se dando bem, final do telefone dele é o 3337. André, relaxa, viu? Começou bem a semana e a equipe de promoção Mix vai entrar em contato com você, belezinha? André Luiz Colasso, parabéns!
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0: Aí ó, anota aí, viu? Acontece já na próxima quarta-feira, dia 10 de junho. Uma nova edição do Prêmio da Música Brasileira. Essa festa rola no Teatro Municipal aqui do Rio e vai ter uma homenagem central ao Cazuza. Conhecida pelos diversos encontros musicais do palco, a cerimônia vai premiar os vencedores de 18 categorias. Todo mundo está convidado a acompanhar o evento ao vivo a partir das 7 da noite pelo YouTube. É só digitar Prêmio da Música Brasileira.
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0: através das redes sociais da Mix e também no WhatsApp no 21 996885754. Fez o dever de casa direitinho, pediu sua música, beleza, teremos a nossa viagem ao passado, nossa dose de nostalgia hoje será para o ano de 2005, tá bom? Bora pra quarta posição.
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0: Billie Eilish.

0: Mix, agora meio-dia e 25, posição de número 1 do Top Mix de hoje. Olha ele aí, Bruninho Boss, I Just Might. Posição 2, ficou para Isa, Caos e Sal. Te pergunto, sua música passou por aqui? Poxa vida, não passou? Faça valer a sua vontade, por gentileza. Peça a sua também nas redes sociais da Mix e no WhatsApp pelo 21 996885754.
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0: Olha, chega hoje, dia 8, de forma exclusiva ao streaming, a cinebiografia Michael. Tudo será naquele esquema de compra ou aluguel com tempo limitado para assistir, hein? O filme traz, claro, a trajetória de Michael Jackson desde o começo, junto com os irmãos, até o ano de 1979. O diretor dessa primeira produção já indicou que a continuação deve sair em breve. E assim que sair, a gente vai te contar, pode ter certeza. Então cola aqui na Mix 62.1 pelo aplicativo Mix Rio FM ou então através do nosso site mixriofm.com.br. 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
0: Mix agora meio-dia 33, o tempo passa, o tempo voa e a programação da Mix continua numa boa.
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0: Pois é, abrindo espaço no baú da Mix Express para um cover, desta vez com More Than This. Bom, por aqui a música fez muito sucesso e até foi trilha sonora de novela com a versão da banda 10,000 Maniacs. Mas a versão original do Roxy Music foi considerada uma das melhores faixas da década de 80, sabia? Bom, a letra da música, né, aborda a passagem do tempo e a inevitabilidade das mudanças. No clipe tem até imagens de folhas caídas na noite que ilustram a aceitação de que certos momentos são insubstituíveis e que a vida segue seu curso. Então bora relembrar More Than This, do Roxy Music, na versão de 10,000 Maniacs.
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0: Essa é a música da Mix pra Copa do Mundo da FIFA 2026. Com Marcelo Falcão, Carlinhos Brown e Bruno Martini. 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

0: Júlia. Tchau. Daqui a pouquinho teremos mais uma edição do Super Mix.
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2: Salve galera da Mix, aqui quem tá falando é o Vitor Clay. A minha história engraçada com Copa do Mundo é da última Copa, né? Infelizmente, contra a Croácia. A gente tava no boteco tomando uma, felizão, e sai o gol do Neymar. Logo que sai o gol, a gente se empolga e fala, pô, já era nos finalmente, né, cara? Garçom, aumenta aí o valor da comanda que nós vamos longe hoje, até o amanhecer, né? Logo na sequência, gol da Croácia. Vai pros pênaltis, a gente perde os pênaltis, eu vou embora do bar e até hoje dizem que a minha comanda tá lá em aberto e alguém usou no meu lugar.
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3: 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Tá ligado na Mix? Início da tarde desta segunda-feira, com céu claro, parcialmente nublado, sem previsão de chuva. Temperatura subindo na casa dos 27 graus a máxima e mínima em 18 graus. 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
15: Mix 26, e aí meu povo, simbora pra mais uma edição do Super Mix. 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

0: antes Guns N' Roses, Sweet Child O' Mine. Teve ainda Drake, Hotline Bling. 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
2: E agora é oficial, o Dia Mundial dos Beatles passa a ser comemorado anualmente em 25 de junho. O reconhecimento foi feito pela empresa que faz...

0: Jolly You Need Is Love, em 1967, na rede BBC. Nessa ocasião, rolou o que é considerada a primeira transmissão internacional via satélite, e a exibição alcançou 400 milhões de pessoas ao redor do mundo.
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0: disse Nickelback, Rockstar, teve ainda Skank e Saideira.
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0: pulinho lá no site da Mix, mixriofm.com.br. Se eu fosse você, corria pra lá. 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Por aqui, ó, 40 minutos de música.
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0: Sabrina Carpenter pra começar.

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11: Salve, salve, galera! Eu sou o Bruno Cantarelli falando diretamente de Manhattan, em Nova York, com informações da seleção brasileira. É o Charla na Mix. E hoje o volante Bruno Guimarães rebateu o atacante da França, Olise, que não soube apontar um craque da seleção brasileira para a Copa do Mundo. Bruno Guimarães afirmou que, além do atacante francês, muita gente tem dito muitas besteiras em relação à seleção brasileira. Na opinião dele, o Brasil chega assim à Copa do Mundo como um dos favoritos. Ele disse mais: isso aconteceria em qualquer outro campeonato de seleções. Lembrando que o Brasil entra em campo pela primeira vez na Copa do Mundo no próximo sábado, com transmissão do Charla aqui na Mix. E eu conto com vocês. Valeu!
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12: 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Depois de muita conversa e até fake news, o filme As Branquelas 2 pode finalmente sair do papel. Segundo o ator e diretor Marlon Wayans, que vive uma das irmãs Wilson no longa, existem sim planos em discussão para uma nova aventura. Durante uma entrevista à revista Variety, Wayans informou que as personagens podem funcionar em qualquer contexto que sejam inseridas. E uma das ideias, inclusive, é simplesmente fazer um filme natalino da franquia. Será? Eu tô rindo. 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

0: minutos para as 5 da Zephyr Song, Red Hot Chili Peppers. Na sequência, Coldplay, Feels Like I'm Falling in Love. Daqui a pouquinho tem Top Mix.
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10: 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Deu destaque na situação pro motorista que tá ali pela linha vermelha, já encontra dificuldades ali em direção à Baixada, na altura ali do Hospital Universitário. Quem tá pela Avenida Brasil, paciência em direção à Zona Oeste, na altura de Bom Sucesso. 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
0: Mix 5 e 3, boa tarde. Tá começando mais uma edição do Top Mix. A partir de agora, vamos curtir as mais pedidas da programação da Mix.
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0: Mix, agora a gente faz uma pequena viagem pro ano de 2000 aqui nessa edição do Top Mix pra curtir um sucesso do Skank, Balada do Amor Inabalável. Aumenta o som.
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0: 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Mix 518 da Evento Me, a Loki com Khalid na primeira posição dessa edição do Top Mix, que contou também na segunda posição com Olivia Dean, Man I Need, terceira colocada Defeito Filha, Taylor Swift, na quarta posição Detonautas, Rádio Love Nacional, sem esquecer da nossa viagem pro ano de 2000 com Balada do Amor Inabalável com Skank. Essa foi mais uma edição do Top Mix. 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
0: E bora de resultado de promoção, porque tava valendo par de convites para a exposição Mundo Pixar aqui no Rio de Janeiro. E quem escolheu esse par de convites zerado foi o Cláudio Vinícius de Souza Gomes, final do telefone 9576. Parabéns, Cláudio, vai tirar muita onda. Nossa equipe de promoção vai entrar em contato com você pelo nosso WhatsApp para mais informações sobre a retirada.

0: 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E ó, anota aí. Acontece já na próxima quarta-feira, dia 10 de junho, uma nova edição do Prêmio da Música Brasileira. Essa festa rola no Teatro Municipal aqui do Rio e vai ter uma homenagem central ao cantor e compositor Cazuza. Conhecida pelos diversos encontros musicais no palco, a cerimônia vai premiar os vencedores de 18 categorias. E todo mundo está convidado para acompanhar esse evento ao vivo a partir das 7 horas da noite pelo YouTube. É só digitar Prêmio da Música Brasileira.
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1: 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Tá ligado na Mix? Deixa eu tocar na situação para as próximas horas, que será de céu parcialmente nublado sem chuva. A máxima de hoje chegou a 28 e a mínima em 12 graus. 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
7: Senhoras e senhores, ouvintes desse programa, hoje eu vou fazer desse programa junto com o Raiz um evento. Eu tô de volta.
8: Você voltou na sexta-feira, mas muita gente não ouviu.
7: É.
8: Ah, gente, ô Giza, como você faz falta, gata.
7: Ô, Raiz, o Brasil.
8: Deixa um
7: faz
8: clone
7: falta
8: aqui.
7: Também. Já
8: deixa
7: pensou?
8: Deixa um clone. Ô, Giza.
7: Uma sósia.
8: Vamos pensar na próxima e deixar um clone?
7: Já pensou?
8: Falar com o nosso chefe pra criar um clone seu?
7: Eu acho que ele não aguenta duas Gizas.
8: Ah,
7: eu acho
8: não.
7: Que ele vai falar assim: não, Raiz, pelo amor de Deus, melhor não. Deixa
8: não,
7: mim.
8: Mas aí é o seguinte: essa a gente congela e só descongela nossas férias.
7: Agora, um monte de gente mandou mensagem, porque eu sei que tem a galera que gosta da Giza. E mandaram mensagem assim, falando assim: Giza, quando você volta? Eu não contava. Giza, quando você volta? Não contava. Pois estou aqui. Então, hoje eu quero esse programa.
8: Um evento.
7: Daquele jeito. Vamos fazer um evento.
8: Boa.
7: Um evento da minha vida, da vida do Raiz, da sua vida e da vida desse Brasil. Porque, Raiz, evento a gente sempre joga pra shows, festas, coisas gigantes, né? Que a gente vai falar também. Mas pode ser aquele evento também que marcou a tua vida.
8: Ah, tem vários, hein?
7: Tem vários eventos que você vive até sozinho.
8: Casamento.
7: É.
8: Festa de aniversário, por exemplo.
7: Batizado.
8: Uma festa de aniversário que você não tava esperando e que marcou a sua vida pra sempre. Aquelas festas de aniversário surpresa.
7: É.
8: Ou então ali o casamento.
7: É, despedida de solteiro.
8: Entre outras coisas. É você, ouvinte da Mix, que vai ter que relatar pra gente com áudios.
7: E eu quero muitas histórias, porque hoje a gente vai falar do melhor, assim, evento da tua vida. Isso vale pra show, vale pra festival, vale pra alguma comemoração, vale pra uma conquista, sei lá, um trampo, quando você entrou no trampo da tua vida. Você falou: mano, que evento! Evento, gente, é uma memória que a gente nunca mais vai esquecer.
8: Por exemplo, a Copa do Mundo que vai começar essa semana.
7: 7-1, a Alemanha, gente... lembra? Evento.
8: Nossa,
7: foi um
8: você
7: evento
8: agora
7: ruim,
8: lembrou.
7: Não foi?
8: Foi. E a gente nunca mais vai esquecer.
7: Então,
8: tem os bons e os ruins.
7: É.
8: Mas a gente só vai deixar pros bons ou pode ser os bons
7: não,
8: e os ruins?
7: Vamos de bons, né?
8: Boa.
7: Afinal
8: boa.
7: De contas, a semana tá
8: boas
7: começando.
8: Notícias.
7: Aliás,
8: boa.
7: Você já viveu um evento hoje? Aconteceu uma parada
8: um
7: muito
8: evento.
7: Louca hoje na sua vida?
8: Olha, hoje, daqui a pouquinho, às 7 horas da noite, quando acabar o Mix Tudo, vai ter um evento.
7: Vai ter um evento.
8: Vai ter um evento, porque daqui a pouquinho, às 9 da noite, teremos aí as vendas para os ingressos do Rock in Rio 2026.
7: Oh, okay.
8: Isso é um evento.
7: Rock in Rio.
8: A gente vai falar sobre isso.
7: Gente, é um baita evento, né?
8: E essa semana começa a Copa, Giza.
7: Gente, quanto evento!
8: É muito!
7: Eu quero todos os eventos nessa mesa. Já manda mensagem agora, @mixtudonamix. Fala aí um evento que marcou a tua vida. Pode ser um evento da sua família, evento com amigos, eventos gigantes como Rock in Rio também.
8: E esse
7: shows.
8: Agora?
7: É, exatamente.
8: A sua volta.
7: A minha volta! Queremos histórias. Você vai mandar no @mixtudonamix. Manda um áudio. Pode mandar no meu também. Tá liberado, o quê? Tá tudo liberado. Giza.on. E claro, colem com a gente no nosso YouTube. YouTube do Mix Tudo, gente. Crescemos.
8: Atenção, pra você que tá aí no YouTube da Rádio Mix. Você
7: passa
8: tá
7: daí.
8: Vendo aí embaixo que deve ter um link. Esse link, justamente, é pra você vir pro nosso YouTube. Estamos com um canal novo. Então, se você quiser interagir com a gente, vem aqui. Já comenta pra gente ler aqui o seu comentário. youtube.com/@mixtudonamix. Eu já tô aqui no canal.
7: Vamos fazer um evento nesse novo novo Mix Tudo aí, vai lá, youtube.com/mixtudonamix. Fala aí um evento, uma memória, uma parada que você falou, caramba, digno de contar no Mix Tudo hoje. Queremos histórias. Rai, sabe uma coisa que eu lembrei?
8: É.
7: Minha primeira vez. Não, isso é sexta, né? Não, primeira vez é sexta. Primeiro beijo. Ah, também é programa de sexta. Primeiro emprego!
8: Boa.
7: Foi demais, eu fiz um evento. Ah, todas as primeiras vezes é um evento, né? Conta pra gente.
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1: Um evento incrível na nossa vida, que hoje o assunto de hoje, ele tem que ter data e ele tem que ter alguma emoção. Raiz, primeira vez que você falou no microfone na sua vida, no rádio.
2: Ah, foi uma sexta-feira à noite de 1988.
1: Então, você tá zoando,
2: é
1: real.
2: Eu não esqueço disso.
1: 1988, gente, 1968. 761 é assim, né?
2: Cara, era uma rádio chamada Periscópio FM.
1: Não, não é possível, cara.
2: É a Rádio 90 de Itu, aqui perto de São Paulo, que hoje é um outro nome.
1: Raiz.
2: Foi, eu lembro muito bem essa primeira vez.
1: E você lembra quando você apertou o botão?
2: Nossa, gente.
1: Não dá apagão?
2: Nossa,
1: do microfone?
2: Tava assim, gente, vamos lá. Mas é o lance, né? Se você se propõe a fazer algo, né, ali na primeira vez, você tem que ir de cabeça, eu vou.
1: E
2: não importa, mas você precisa ir. Precisa fazer.
1: É.
2: Porque se você ficar procrastinando ou então jogando pra frente, já era, gente. Aí acaba o tesão, né?
1: Ó, o Raiz é um grande comunicador, você viu, né?
2: Obrigado.
1: 88, eu tinha um ano. Eu tinha um ano, Raiz. Não querendo entregar a tua idade, rapaz.
2: Não, mas eu tenho 29.
1: Ele tem 29, gente. Entra na live agora. youtube.com/arroba o Mix Tudo na Mix. Gente, mas assim, não dá pra acreditar que o Raiz já tava on enquanto eu nem andava. Isso é bizarro, né, gente? O que é a comunicação? Mais um evento, assim, que marcou a tua vida. Pode
2: mais
1: ser
2: evento?
1: Show, pode ser... Ah, eu tenho um. Vai, fala
2: manda,
1: o seu.
2: Manda você.
1: O meu foi a primeira vez que eu cobri um festival com a Rádio Mix.
2: Nossa, cara.
1: Gente,
2: incrível.
1: Eu fiquei em choque. Eles me mandaram, sabe pra onde? Pro Rock in Rio Lisboa. Sozinha.
2: Nossa.
1: Na pandemia. Com o celular na mão, eles falaram, Giza, vai ter que ser você. Por quê? Porque eu preciso que faça conteúdo e que você se filme e mande pra ler aqui no Brasil, pra ela ir postando e fazer uma cobertura.
2: Você se virou nos 30 sozinha e...
1: Mas eu não sabia nem pegar avião, cara. Você não tá entendendo. Eu nunca tinha viajado pra tão longe na minha vida. Eu falei, gente, eu não sei. Posso falar? Eu não tinha nem frequentado o Rock in Rio do Brasil. E aí eu fui pro Rock in Rio Lisboa pela Mix. Eu falei, e agora, Brasil?
2: Depois disso, você virou cidadã do mundo. Porque agora ninguém... Aí é o lance de você fazer isso pela primeira vez. Agora que você fez, ninguém te segura.
1: E aí tem mais. Lembra que o evento marca muito? Tô falando aqui do Rock in Rio Lisboa. Aconteceu muita coisa lá. Mas eu não vou esquecer de um momento que eu fotografei na minha mente. Que foi a hora dos fogos. Do último dia da nossa cobertura. Gente, eu me emocionei. Sabe aquela sensação assim, ó? Missão cumprida? Virou um evento. Virou uma coisa na minha vida no sentido profissional. Então, foi um evento profissional... Foi uma parada muito louca e eu tive muita coragem. Geralmente, os melhores eventos da nossa vida, eles exigem coragem.
2: Sim, exigem. Como esse, por exemplo, de viajar, atravessou o Atlântico, pegou avião e foi lá. Porque assim, gente, quando nós vamos representar uma marca...
1: Você tá maluco,
2: a gente
1: cara.
2: Precisa estar muito preparado, porque tem a responsabilidade de você mandar pro Brasil inteiro o porquê a gente tá lá.
1: É exato. E por que que é a pessoa que foi escolhida? É porque eu que tinha mesmo, na verdade. Mas eu falei, mano, é a minha chance de aprender a fazer cobertura. E eu fui. A gente não precisa, gente. Eu falo uma coisa. Muitas pessoas falam assim, ó, você precisa ter experiência pra fazer. Experiência são horas rodadas, né, Raiz?
2: Sim.
1: Mas se você sabe, porque você estudou pra isso, você precisa de uma oportunidade, né?
2: Exatamente.
1: E aí rolou e virou um evento da minha vida. Mais um evento seu, vai.
2: Vamos lá.
1: Alguma coisa que te marcou pra caramba.
2: Meu, tem tantas, mas por exemplo, o primeiro show internacional que eu vi no estádio. Foi da Madonna. Foi da Madonna, aqui
1: like
2: em São Paulo.
1: Like
2: foi da Madonna no começo dos anos 90. E depois também teve Michael Jackson, que eu vi no estádio.
1: Cara, tem tantos eventos, né?
2: Tem, maravilhosos. Então, por exemplo, o Rock in Rio agora é uma experiência completamente diferente. Não é só você ir ver o show. Tem tantas coisas que acontecem dentro do festival Rock in Rio. Tantas experiências. Ou seja, tem lá o show do seu artista preferido. Mas não é só ver o show. É você curtir
1: tudo, cara.
2: Você pode falar melhor que ninguém.
1: Exato. E por que que isso que você tá pensando aí agora, ouvindo o programa, se tornou um evento na sua vida? Pode ser um batizado, pode ser um casamento, pode ser o dia que você deu à luz, pode ser o dia que você conheceu o amor da tua vida, pode ser aquele trabalho, aquela
2: uma
1: promoção.
2: Uma surpresa.
1: Uma surpresa. Eu quero histórias. Arroba Mix Tudo na Mix e manda também no giza.on, no meu aqui, que eu tô online. Aliás, tem muita gente mandando mensagem aqui na live. Gente, tô muito feliz que vocês estão aqui. Não esqueçam de seguir a gente no youtube.com/@MixTudoNaMix, que a gente ganhou um canal.
2: Exatamente. E por falar em canal, a Camila Cazzo tá aqui falando o seguinte, ó. Que delícia escutar vocês. Hoje não moro no Brasil. Ó, conta pra gente, Camila.
1: Onde você mora?
2: Onde você mora? Mas me lembro com carinho, porque escutava vocês durante a caminhada do final de tarde. Bem-vinda, Giza!
1: Ah, obrigada. Por exemplo, eu tô recém-casada. Muita gente falou uma coisa pra mim, eu vou falar pro Brasil agora. Muitas pessoas falaram assim, Giza, você tem que casar. É muito legal casar. E eu sempre achei casamento uma coisa muito teatral. Falei, ah, mano, será que precisa disso tudo? Gente, vivam isso. Casar é muito da hora. Pra mim virou um evento, porque eu nunca vi um lugar reunido com tanta gente que eu amo e que me ama por um propósito só, que era
2: que lindo,
1: amar,
2: cara.
1: Entendeu? Amar. Então vale muito a pena. Quando a gente tira um pouco os rótulos e deixa só o sentimento, raiz, vale muito a pena. Vira um evento.
2: Exatamente, ó. Por exemplo, tem um outro aqui que eu achei muito bacana.
1: Qual?
2: O Geleia Locutor tá sempre com a gente.
1: Alô,
2: aqui.
1: Geleia.
2: Oi, Geleia. Ele é da Mix também. Ele falou o seguinte,
1: mole,
2: ó.
1: Tá mole, Geleia? É, tá molinho?
2: O meu maior evento foi ter recebido das mãos da Hebe Camargo o prêmio Microfone de Ouro do Brasil. Foi aí em São Paulo, aqui em São Paulo, no Centro de Convenções AMB, no ano de 2000. Caraca, Geleia! Isso ficou pra história, irmão. Hebe Camargo, maravilhosa. Hebe Camargo, que foi a primeira mulher a fazer reportagem de campo num jogo de futebol nos anos 70.
1: E hoje em dia, olha quantas mulheres à frente do futebol, né, gente?
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1: Mix 120, você tá no melhor programa do rádio brasileiro. Esse é o Mix Tudo na Mix. A gente vai fazer um golaço nessa Copa. Tem transmissão da Mix, a Copa do Mundo. É isso mesmo, Raiz? Eu já cheguei com a bola na mão.
2: Exatamente.
1: Ficou ruim. Com a bola na mão, não gostei.
2: Vamos

0: ele também vai fazer o comentário dos jogos. É um cantor sem.
1: Ele é cantor?
0: Ele é cantor.
1: O que mais?
0: Ah, ele é um cara que tem história na música e no rock.
1: No rock?
0: Tem.
1: Que mais? Que mais?
0: Galã.
1: Galã?
0: É.
1: Que mais?
0: Acabou.
1: Que mais? Não vai falar mais?
0: Não.
1: E quando que a gente vai divulgar?
0: Eu não posso porque. Oxi,
1: não pode?

0: Mas, só que tem um negócio, galera. O Jogo do Brasil vem aí e tem transmissão da Rede Mix de Rádio com os meninos do Chala Podcast. Vai ser gol atrás de gol. E eu combinei com eles, tá? O Brasil não perde.
1: Não.
0: Se perder, vão narrar falando que o gol é do Brasil, a gente vai roubar na cara, porque
1: é
0: o Brasil continua.
1: É gol atrás de gol do Brasil.
0: Aqui na Mix só vai ter gol do Brasil. Então eu aviso, hein? Não deixe acompanhar essa transmissão. É emoção no seu rádio.
1: Vem, Brasil!
0: Vamos fazer disso um evento. Vamos lá.
2: Ou então, tem uma pra contar, que acabou sendo um grande evento, mas olha, foi uma tragédia. Vocês falaram 7-1 da Alemanha.
0: Nossa!
2: Dia do meu aniversário, meti não sei quantos freezer de cerveja, telão, churrasco, 300 pessoas. Falei, é hoje. O Brasil tomou de 7. A festa começou meio-dia.
0: Não.
2: Terminou 3 horas da manhã, expulsando o povo, porque todo mundo bebeu com mais raiva ainda. Olha, acabou se tornando um grande evento.
0: Ah, não.
2: Foi trágico. Nego me sacaneia até hoje.
0: Só que olha, Raiz, que doideira. O Raiz, no início do programa, falou assim: a gente vai falar de eventos que marcaram pro lado ruim ou pro lado bom. Todo evento, como o da nossa ouvinte que mandou aqui, que tá contando como se fosse ruim,
1: terminou.
0: Foi tão bom.
1: Exato.
0: Mas foi tão bom que ela perdeu, foi o quê? O caminho de casa e virou história. Mas eu tenho certeza que na hora ela falou: mano, melhor dia da minha vida, meu aniversário, vamos beber, vamos curtir. 7? Ah, que é isso?
1: 7-1.
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0: 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Tá na hora de chamar a nossa querida Fabi do É Da Sua Conta, uma parceria com muito conteúdo bom da PicPay junto com a gente aqui na Mix. E hoje, galera, estamos falando de evento no programa, né? Tudo que marca a sua vida se torna um evento. 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Que saudade, tudo bem?
1: E aí, Giza, tudo certo? Boa noite pra você.
0: Boa noite. Raiz.
1: Bom, a gente sempre se pergunta, e falando de crédito, né? Pago à vista ou eu pago parcelado, né? As pessoas perguntam se existe uma regra pra isso. E aí a gente pode fazer um raciocínio assim, ó. Compras de supermercado...
0: Compras de supermercado, geralmente, que são compras maiores, né, Fabi? Fabi deu uma travada aqui, ó, porque eu acho que foi... Voltou!
1: Voltei!
0: Voltou! É, porque supermercado é uma compra maior, né, Fabi?
1: Exato, mas assim, além dela ser grande, são compras que você faz todo mês, né? Supermercado, farmácia, combustível.
0: Ah,
1: e aí você, como faz todo mês, se você ficar parcelando, pode virar uma bola de neve as parcelas.
0: Real.
1: Né? Então, neste caso, o melhor é você pagar à vista.
0: Boa.
1: Né? No crédito à vista. 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Como a compra de um mega churrasco para família, ceia de Natal. 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
0: 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Tipo, vou trocar o pneu do carro, coisas assim que levam tempo também pra eu precisar fazer de novo. Eu sempre parcelei. 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
1: Mix são 6h34, Waze, don't go away. Gente, mandem áudios no arroba Mix tudo na Mix, no meu também, no Giza.com, falando sobre o maior evento da sua vida. E a gente tá falando só de show, de festival não, a gente tá falando de
2: tudo.
1: Parto, por exemplo, o cara mandou na live. Como é que é a história do Rodrigo?
2: Olha,
1: deixa eu achar o Rodrigo.
2: É, ó, Rodrigo, achou? Se você não mandou um áudio, quer ler ou você...
1: Ah, pode ler, lê aí, Raiz.
2: Vamos lá.
1: Vai que é tu, Raiz.
2: Ele falou, ó, o meu maior evento foi, minha esposa escolheu o parto humanizado. Apesar de ser no hospital, achei que eu ficaria ao lado, mas no final eu quem fiz o parto do meu filho. 6 horas de parto.
1: Nossa, imagina você tirar o teu, colocar teu filho no mundo, cara.
2: Você pegar e fazer
1: meu
2: uma...
1: Deus do céu.
2: Eu não sei aí como funciona isso, mas é bem interessante, né?
1: Nossa.
2: E a mulher, eu acredito que sofra menos também, porque tem toda uma preparação, né? Porque falam que o parto não é fácil pra mulher, independente do parto que você faça. É. Se você faz cesárea, se você faz um parto normal, ainda mais o normal. Então, não dá pra saber.
1: É.
2: E agora, o cara que tá ali vendo e trazendo, parabéns, cara. Esse vínculo jamais vai ser desfeito.
1: Bate palma pra ele.
2: Bate palma pra ele.
1: Tem
2: parabéns.
1: Áudio. Você vê que coisa, eu vou falar uma coisa, eu vou ter que falar.
2: Manda.
1: O cara foi lá, teve estômago, porque muitos passam mal, tirou o filho da barriga da mulher, colocou o filho dele no mundo e tem cara que não lava nem a calcinha da mulher, tem nojo. Eu nunca entendi isso. Vamos de áudio.
3: Eu tenho uma história assim, que é dos meus 15 anos, acho que foi uma coisa que me marca até hoje, que eu me emociono muito ao lembrar do jeito que foi, do jeito que a minha avó que me deu a festa fez, porque eu fui criada por ela.
2: Uhum.
3: E eu lembro que eu decidi trocar toda a decoração um mês antes, porque eu queria uma festa temática de Dia das Bruxas.
1: E aí?
3: Aí tudo que era branco virou roxo, lilás, e ela fez toda essa correria.
1: Bonitinha.
3: E eu lembro que quando eu entrei no salão, assim, ela tinha trazido meu pai pra eu conhecer, porque eu não conhecia.
2: Uau.
3: E meu sonho era conhecer meu pai, ela trouxe meu pai de Curitiba pra isso. Então pra mim foi um momento muito marcante, muito especial, e agradeço muito a ela.
1: Meu! Que lindo,
2: que legal,
1: né? Nunca mais esquecer.
2: Primeiro, que vó é mãe duas vezes.
1: É.
2: Né? E ainda 15 anos, que pra mulher é uma idade super emblemática, né? 15 anos, debutante, aquela coisa. Ainda conhecendo o pai?
1: Tá louco.
2: Jamais. Que linda
1: essa
2: história.
1: Quando eu tirei minha carta também. Nossa, foi um evento, porque eu tomei uma bomba.
2: Como
1: vocês
2: assim?
1: Vocês tomaram bomba tirando carta?
2: Não.
1: De carro? Tomou?
2: Sério?
1: Yeah, você tomou bomba?
2: Aonde? Na baliza que você tomou bomba?
1: Na marcha.
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1: Ai, sim, você não sabe o que aconteceu.
2: Os caras do Charlie Brown invadiram
1: a cidade. Não, os caras da Espanha mandaram áudio pro programa. Foi o Caco, cara. O Caco tá de férias, mas ele mandou um áudio.
2: Mas ele tava num barco.
1: Ele tava num barco?
2: Ele tava num barco.
1: Remando, Caco?
2: Não, não, querida, não, você não sabe. Ele estava num iate com a digníssima esposa.
1: Ei,
2: eu
1: Caco.
2: Vi uns baldes de champanhe, assim.
1: Que evento.
2: E ele ali na Espanha, um baita de um sol. Eu falei, gente, isso é vida, cara.
1: Lá em Minas, o povo fala assim, ah, se eu já fui pra Espanha, não é tão ridícula essa piada, mas eu vou falar. Só se for a Espanha de café. Tipo, que apanha de café, né? O Caco, não, o Caco é chique, mano, ele tá na Espanha. Vamos saber que, qual que é o evento da vida dele que já rolou até agora.
3: Ai, Gisa, seus lindos. Tô aqui na Espanha, longe pra caramba, mas me sentindo pertinho de vocês, acompanhando muito tudo pelo YouTube. E agora eu falar do evento mais marcante da minha vida. É difícil porque foram muitos, mas falando especificamente desse evento que tá acontecendo aqui agora, nessas férias, é a primeira vez que eu viajo com os meus amigos de infância, os mais antigos, meus melhores amigos, pra fora do país, e muitas fotos, muitos vídeos, muitas histórias engraçadas, lugares maravilhosos, e ainda muita coisa pra acontecer.
2: Que legal.
3: Mas e aí, eu quero saber de vocês também da audiência, qual evento mais marcou a sua vida? Ou quais eventos marcaram, né? Porque afinal de contas a vida é louca, né? Acontece muita coisa por aí. Um beijo, seus lindos. Logo mais eu tô de volta, hein?
1: Aproveita, Caco. Ele tava precisando de férias. Aproveita bastante.
2: Ele foi com os melhores amigos da vida pra uma viagem internacional e curtir. Vamos que a gente merece?
1: É isso.
2: A gente trabalha pra caramba, a gente merece?
1: Às vezes a gente espera um acontecimento gigante pra ser um evento, mas às vezes no simples faz um baita evento. Você vê que ele tá na Espanha, andou de iate, tomou só coisa da hora.
2: E, sim,
1: E o que ele falou? Dos amigos. De estar com os amigos, tá vendo, galera? E o evento da sua vida? Conta pra gente no @mixtudonamix. Eu vou pro intervalo junto com o Raiz e a gente volta em VaptVupt. É rápido?
2: Segura.
1: É muito rápido. Mas manda áudio. Quero áudio.
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0: Tá na hora. Agora eu quero saber o evento dessa galera. Ó, Raiz, recebi uma mensagem aqui da Renata. Ela mandou o seguinte. O primeiro show que eu fui na minha vida foi do A-Ha em março de 1989.
2: Uau.
0: Na Apoteose, Rio de Janeiro. Eu tinha 16 anos e foi inesquecível. Foi o evento da minha vida.
2: Meu, maravilhoso.
0: Sabe como tem data, tem horário, tem cheiro, tem sabor?
2: Exato.
0: Quando um evento é da hora na vida da gente?
2: E o show do A-Ha, que é uma banda que até hoje, quando a gente ouve uma música, esses são os momentos que a gente vai levar pro resto da vida.
0: É, né?
2: E a gente quer saber o seu. Arroba Mix Tudo na Mix no YouTube e manda áudio aqui no giza.com ou no Mix Tudo na Mix no Instagram.
0: Bora, eu quero saber de vocês. Vamos lá. Evento que te marcou.
3: Eu sou Alexandre de Manaus.
0: Fala, rapaz.
3: E um evento que me marcou foi o show do Belo que eu fui.
0: Do Belo?
3: Eu comprei um ingresso de pista, fiquei bem longe do palco, mas eu cantei e gritei como se estivesse lá na frente. E uma mulher me parou, me deu pro CD e falou que é eu que tinha que estar lá, não ela, que ela não curtia muito. Aí eu fui pra frente do palco, vi o Belo na minha frente. Isso aí foi um evento que me marcou bastante.
2: Olha que legal, cara. Tá vendo?
0: E ele é belo?
2: Não sei, acho que não. Acho que não.
0: Você achou ele bonito?
2: A Graciane, eu não sei. Aliás, eles não estão mais juntos, desculpa.
0: Eles não estão mais juntos, mas eu sabia, por exemplo.
2: Vamos lá.
0: Casais que terminaram, que a gente nunca acha que acabou, né?
2: Cara, por exemplo, Belo e Graciane.
0: É, Belo e Graciane.
2: Ah, tem outros aí.
0: Tem outros.
2: Agora, a Sandy, por exemplo, eu não acho que ela...
0: Terminou com o Lima lá, né?
2: É.
0: Pois é.
2: Pois é, vamos.
0: Que doideira. Vamos já.
4: Boa noite, Giza. Aqui
0: Faixa
4: é o Roberto,
0: Bernardo, William Bonner.
4: Ponta Grossa, Paraná. O evento que marcou a minha vida foi o acampamento católico que eu fiz.
0: Que legal.
4: Foram os 5 dias melhores da minha vida. Os melhores 5 dias. Nada igual, nada igual. Foi o melhor evento da minha vida. Recomendo a todos.
2: Gente, eu já fui no acampamento católico assim.
0: É?
2: Quando eu era adolescente. É incrível. Viu?
0: Conexão,
2: é,
0: né?
2: É muito legal.
0: Acampar é demais.
2: E na hora sim que tem alguma coisa muito legal, bacana, todo mundo bate palma. Bravo, bravíssimo.
0: É
2: bravo,
0: assim?
2: Bravíssimo. Legal demais.
0: Gente,
2: boas memórias.
0: Tudo que faz a gente se concentrar no agora e que tem pessoas que gera conexão é da hora, né? Então
2: sim.
0: Um acampamento, imagina, uma experiência nova, com pessoas diferentes, trabalhando um sentimento tão bom, não tinha como ser ruim.
2: Exato.
0: Vamos de áudio.
5: Giza.
0: Oi, meu amor.
5: Bem-vinda de volta. Estávamos todos com muita saudade de você.
2: Verdade.
5: O meu nome é Daiane, eu sou do Jardim Imperador, Zona Leste de São Paulo. E o evento que marcou a minha vida foi uma promoção que faz 1 ano e 6 meses. Trabalho na área de educação, fui promovida diretora.
2: Olha.
5: E trabalhei numa outra empresa durante 10 anos. Ansiava muito por esse cargo, mas lá não deu certo. E aí, nessa nova empresa que eu tô atualmente, em 2 anos, eles tiveram o olhar para mim e fui promovida.
0: Poxa.
5: Com direito a secretário da educação, prefeito.
2: Oh.
5: E hoje eu estou trabalhando na minha comunidade, no lugar que eu cresci, moro. E muito feliz, contente, satisfeita. E
0: gente,
5: é isso. Um beijo,
0: linda.
5: Até mais.
0: Um
2: que
0: beijo!
2: Isso, gente!
0: Quem acredita sempre alcança.
2: Exatamente, Raiz. A experiência já passou por uma quase frustração, mas não, ela não esmoreceu. Ela trocou de empresa, ela, ou seja, ela fez ali uma coisa diferente, ó. Linda.
0: Arrasou.
2: Parabéns, diretora.
0: Inspiração.
2: Diretora dá medo, tá?
0: Você tá maluca.
2: Diretora, o diretora, tem
0: é
2: medo.
0: É verdade,
2: hein?
0: Respeita a diretora. Vamos de áudio.
6: E aí, Mix Tudo, Vitor de Maceió.
0: Fala, Vitor.
6: Minha história mais marcante é que hoje eu sou DJ, mas o interessante é que eu comecei com uma rádio online no início dos anos 2000.
0: Olha isso.
6: E aí eu fiz um curso pra profissionalizar, tocar nessa rádio. E o que aconteceu é que eu virei DJ de festas e abrindo shows pra bandas como Charlie Brown,
0: uau,
6: Anitta e DJs como Felguk e Pitch Meets.
2: Oh.
6: Hoje eu sou bem feliz no que eu faço e tenho essa paixão por rádio. Que com certeza tudo isso são eventos incríveis.
0: Olha que legal.
2: É isso aí, colega.
0: Lembrança.
2: Virou,
0: né?
2: Nosso colega.
0: Virou nosso colega. Mandei mais áudios pra elas. Vamos tentar colocar mais um, depois a gente coloca mais, vai.
7: Hello, pessoal.
0: Oi.
7: Aqui é a Tassiana de Manaus. Um evento marcante na minha vida foi aos 17 anos, quando eu descobri que eu tava grávida. E eu falei pro meu namorado da época, né? Quando eu falei pra ele que eu tava grávida e que eu disse que eu não queria. Ele no dia seguinte, 6 horas da manhã, tava portando a minha casa pra assumir o nosso filho. Até me emociono porque foi algo assim extremamente importante na minha vida naquele momento. Eu ter o apoio dele
1: E hoje estamos juntos há 22 anos.
2: Olha isso.
1: Nossa filha tem 20 anos. É um rapaz maravilhoso, estudioso, trabalhador. E eu tenho certeza que eu não poderia ter um pai melhor pro meu filho do que eu tenho hoje.
0: Ah.
2: Para com isso, para de fazer eu chorar.
0: Ah, para. Vou tocar uma música pra
2: eles. Que lindo
0: eles.
2: Isso, meu.
0: Ó,
2: querida.
0: Se você não sabe a tradução dessa música, procura. Procura que essa música vai pra esse casal, meu casal. E eu não tô talaricando, eu só tô falando.
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0: Essa música foi pro nosso casal. Uma história linda que chegou pra gente, meu, aqui de uma ouvinte. A gente,
2: eu fiquei emocionado, sabia?
0: Exato,
2: porque,
0: lindo, né?
2: Porque também ela ficou, né? Ela ficou emocionada. Você viu que a voz foi embargando ali,
0: é,
2: por ela lembrar desse momento. E assim, você compartilhar isso com a gente, no priceless.
0: Nossa, foi demais. Pra
2: Obrigado.
0: Quem tá chegando agora, resumindo, ela contou a história dela quando ela foi falar pro marido, né? Agora, o marido
2: ela
0: dela.
2: Ela tinha 17 anos.
0: 17 anos que eles fizeram um filho.
2: Exatamente.
0: E ele foi um pai incrível e até hoje, palmas.
2: E ela falou assim pra ele, eu vou tirar.
0: E ele falou o quê?
2: E aí, no outro dia, 6 horas da manhã, ele estava na porta da casa dela e falou assim, de jeito nenhum, nós vamos assumir. Estão até hoje juntos, faz mais de 20
0: mais
2: anos.
0: Linda. Por isso que ganhou música. Vamos de áudio, chuva de áudio.
3: Oi, Giza. Ai, que bom que você voltou. Estava com saudades de ouvir
0: linda.
3: Sua voz. Giza, o maior evento na minha vida foi o nascimento do meu filho.
0: Aí, ó.
3: É, em uma segunda-feira, tá? Contrações a cada 5 minutos. O meu marido veio, né? Pra me levar pro hospital. Chegou em casa e falou assim, o trânsito está totalmente caótico. Saímos, estava realmente totalmente caótico. Ele teve que pedir ajuda para a CET, para ir abrir no caminho, para a gente chegar no hospital, que era uma travessa da Paulista, eu morando próximo da Praça da Árvore ali. E mesmo assim, com a ajuda dele, sirene ligada e tudo mais, ainda gastamos mais de 1 hora para chegar no hospital.
0: Nossa.
3: Deu tudo certo, mas para mim foi um evento que marcou muito a minha vida. Além do nascimento, né?
0: É.
3: Toda essa situação.
0: Imagina se
3: Giza,
0: nasce no carro.
3: Seja bem-vinda de volta.
0: Obrigada, meu amor. Imagina
2: gente.
0: Se nasce no carro, já aconteceu isso, né?
2: Gente, já pensou, aceitei, buzinou,
0: frente. Imagina se essa criança
2: isso é inesquecível.
0: Hoje já chegou chegando, né? Vamos de áudio.
4: Oi, Giza, boa noite. Olha, o maior evento da minha vida foi um show da Mix no Serete. Com um show do Raimundos.
0: Caramba, hein?
4: E tinha chovido no dia anterior e tinha muita lama no campo do Serete. E eu de camiseta branca. Finalizamos o show fazendo fogueira com o tênis no Morro do Serete.
2: Ó, histórias pra vou contar, falar pra você que esse show foi inesquecível, parou São Paulo, foi o Mix Festival.
0: Foi o Mix Festival, lembra? Todo mundo fala disso, né?
2: Foi.
0: Já
2: foi,
0: voltar, né?
2: Cara, mas teve, tipo assim, 100 mil pessoas num lugar.
0: Você tá maluco.
2: É muita gente, no lugar tinha chovido.
0: O festival,
2: foi
0: a Mix,
2: muito incrível.
0: Aí depois vieram outros festivais, mas a Mix, cara,
2: então,
0: pioneira ali.
2: Então, só um adendo, depois disso teve lei pra isso, tá? Porque ninguém tava esperando. A gente movimentou pra fazer uma lei.
0: Meu
2: sobre
0: Deus
2: isso.
0: Do céu.
2: Foi muito legal.
0: Vamos lá.
5: Boa noite, Giza.
0: Boa noite.
5: Aqui é Marquinhos de Recife. E um evento marcante na minha vida foi em novembro de 2024.
0: Olá.
5: No show de Taylor Swift, no Rio de Janeiro. Que por conta de uma tragédia, infelizmente, o show foi cancelado. E o show que foi cancelado foi o meu. É, foi a primeira viagem só, né? Sozinhos, eu e minha noiva. Que a gente fez pra assistir o show de Taylor Swift. E a gente já tava dentro do estádio quando a gente soube do cancelamento do show. E aí, do cancelamento não, perdão, do adiamento. E aí, dos males, o melhor, né? Então, a gente conseguiu, graças a Deus, ficar até a data do adiamento e a gente conseguiu assistir o show, mas foi uma grande experiência, assim, uma loucura, um mix de sentimentos, mas que no fim deu certo.
2: É o evento.
0: Nossa, evento, nunca mais vai esquecer. Essa daí, nunca mais. Dá tempo de colocar mais um áudio, vambora.
6: Oi, Giza. Oi. Ai, tô na Mix.
0: É, que legal. Você tá na Mix.
6: Então, vocês estão falando em qual foi o melhor evento que eu já fui, assim, que me marcou. Foi um show em Minas. Eu sou mineira, apesar de eu morar em Ponta Grossa, no Paraná. Mas eu fui num show em Minas que chama uma banda que se chama Companhia do Calypso. Você não dá
0: eu
6: nada
0: lembro.
6: Por ela, sabe? Mas quando eles tocam, eles agitam, sabe? É muito, muito, muito top. Beijo!
0: Nossa,
2: beijo.
0: Eu lembro Companhia do Calypso. Joelma, gente. Não é da Joelma?
2: Não,
0: quando
2: acho,
0: a lua
2: não,
0: traiu
2: não,
0: ela,
2: é,
0: não,
2: é, não, não é essa, é uma outra.
0: Companhia do Calypso era a Joelma?
2: Não, a Joelma não é o Calypso. É? Só Calypso.
0: Ah, então a companhia veio pra confundir.
2: É, eu

0: acho que foi. Nossa, é o Chimbinha lá que traiu ela, ela traiu.
1: Não, foi a Lua.
0: Foi.
1: Chimbinha era a Lua?
0: Não. Exato. O Chimbinha era esposo da Joelma, não era?
1: Que traiu a Joelma.
0: É, que traiu a Joelma.
1: E na época ela fez a música A Lua Me Traiu, porque ela descobriu que o Chimbinha traiu ela? Ficando, nem sei. Só sei que a fila andou, né, Joelma? Maravilhosa, inclusive. Vamos de áudio.
2: Um evento que marcou a minha vida, em primeiro lugar, foi o nascimento da minha filha. Foi um evento muito importante na minha vida. E o segundo evento foi a oportunidade de participar do evento da Lua de Mel da Giza. Ter a oportunidade de ter levado ela no aeroporto.
1: Foi mesmo, motorista de aplicativo.
2: Do lado profissional. E ter participado desse momento marcante também na vida dela.
1: Caramba! Que legal! Foi mesmo! Ai, gente, um beijo especial pra todos os motoristas de aplicativos. Você sabe, né, Raiz, que a nossa empresa é gigantesca.
0: Eles amam,
1: né?
0: A Mix. Eles amam.
1: Amo eles.
0: Obrigado, gente. Obrigado, vocês são 5 estrelas. Todos e todas.
1: Agora, eu vou falar uma coisa pra você, Raiz. Imagina você assistir o show dos caras, o Foo Fighters. Já pensou? Elton John!
0: Meu, eu quero Elton John, e ele, porque ele vai parar, tá? Então quem assistiu, assistiu.
1: Maroon 5.
0: Ah, maravilhoso.
1: Demi Lovato.
0: Ah, amo a Demi.
1: E muito mais.
0: Ah, onde tudo isso?
1: No Rock in Rio.
0: Rock in Rio.
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1: Incríveis, é.
0: Mas tem muitas experiências.
1: Maravilhosas.
0: Mas experiências,
1: inclusive,
0: 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Mas as coisas que tem ali.
1: Você tá maluco, cara? Ah, quem nunca foi no Rock in Rio provavelmente já assistiu coberturas aqui da Rádio Mix.
0: Sim.
1: E a gente entrega tudo. É. Então, galera, eu gosto muito de ter vocês ali na tela com a gente, acompanhando as coberturas. Mas eu prefiro encontrar essa galera na cidade do rock. 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
1: É isso, Brasil.
0: Aqui,
1: então, todo mundo comprando.
0: Já começou.
1: Boa
0: já
1: semana
0: pra 7.
1: Todo mundo. Ah, não, me segue também. Giza.on, Gisa.on, segue o Raiz.
0: Arroba Roberto Raiz, Raiz H-I-S.
1: E tem o nosso.
0: Arroba Mix Tudo da Mix.
1: Um beijo, boa semana, até amanhã.
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2: 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Destacando a situação para o motorista que está pela linha vermelha, segue encontrando dificuldades em direção à Baixada Fluminense, na altura do Hospital Universitário. 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

0: Mix 737, One Headlight, Wildflowers. Na sequência rolou também Beyoncé com Eagle.
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0: Agora oficial, o Dia Mundial dos Beatles passa a ser comemorado anualmente no dia 25 de junho. O reconhecimento foi feito pela empresa que faz a gestão dos interesses criativos e comerciais do grupo. E o dia 25 de junho marca justamente o aniversário da apresentação histórica de All You Need Is Love. E rolou lá em 1967 no programa Our World da rede BBC. Nessa ocasião rolou também a primeira transmissão internacional via satélite e a exibição alcançou 400 milhões de pessoas ao redor do mundo. Incrível.
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16: 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Deixa destacando a situação pro motorista que tá ali pela Praça Cibeles, encontra dificuldades tanto pela pista da esquerda quanto pela pista da direita e também ali pela Borges de Medeiros, o motorista encontra o trânsito complicado. 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

0: Mix, faltando 6 minutos para as 8. Shaggy, Bombastic, aqui na Mix. Na sequência rolou também Vitor Clay com O Sol. Daqui a pouquinho tem Charla na Mix. Não sai daí.
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4: Caraca, tá empolgado, Curio.
5: Em homenagem ao nosso convidado, mais um.
6: Aquecida, tô gastando meu diafragma porque hoje o programa é especial. Boa. Gasto todo dia, mas hoje o programa é mais especial ainda.
5: Hoje é. Tudo bem, Tony?
6: Tudo ótimo, maravilha, querido.
5: Rapaziada que já tá assistindo a gente na live já identificou essa figura maravilhosa. Boa. Aqui, esse grande amigo, nosso João Guilherme, tá por aqui.
4: Pô, não teve nem mistério, TV, né?
5: Não tem mistério. A gente tá anunciando em rede social e tudo. Exatamente. Né? Mistério era na época do rádio AM.
4: Na época do João Kleber, né?
7: É, né? Estamos chegando, senhoras e senhores, com mais um programa. E hoje não, hoje é gritaria, é alto astral, é vibe boa. É, João, seja bem-vindo.
8: Boa, obrigado, prazer enorme estar aqui com vocês, aqui no Charla na Mix, muito legal, parabéns aí pelo sucesso, né, que vocês vêm fazendo. E tamo aí, gente, tem uma resenha grande aqui pra gente, vem aí Copa do Mundo, tem muita coisa pra gente conversar, pra gente falar, eu já vi aqui gente preocupada, e a estreia do Brasil, como é que vai ser?
7: Pois é.
8: Eu acho que teremos uma agradável surpresa, hein?
7: Boa. Vamos debater, Rodrigo Machado, Vitor Covarte.
9: Boa noite.
7: Tudo
9: boa
7: tranquilo?
9: Noite.
7: Boa noite,
9: boa
7: galera.
9: Noite.
7: Lembrando que a rapaziada pode participar com a gente, não é isso?
5: É, a gente está ao vivo. Lembrando que quando entra a música aqui, cara, você continua na resenha. A gente fica no YouTube, tá? Nos dois canais, escolhe um. Charla Podcast ou então o Mix Rio FM, né? No YouTube você continua acompanhando aqui essa resenha. E a resenha, quando a gente sai só na live, ela é até mais descontraída, né? Porque a gente pode falar bobagem.
4: Isso, palavrão.
5: Com mais tranquilidade, não é verdade?
4: Tá liberado? Tá liberado.
5: Tá liberado. Na live tá.
6: O Rodrigo foca só no palavrão, né?
4: Ele pode falar palavrão.
5: Porque
4: outro dia aqui a gente meio que perdeu a mão, né?
5: Tava
4: no ar aqui, começamos. Ih, não tá na live.
6: Não dá.
5: E tem também o nosso zap, não é isso? 21 996885754.
7: Ih, rapaz, decorou.
5: Tô
7: afiado, hein?
5: Tô afiado.
7: O homem tá.
5: Tô afiado.
8: Agora tá bom.
6: Tirou muita onda. E falando no WhatsApp, a galera pode participar através do nosso WhatsApp da promoção de hoje.
4: Qual é a promoção?
6: Especial, gente. Tá valendo. Presta atenção, você ouvinte nesse momento. Camisa oficial do Mengão.
4: Aê!
6: Em comemoração, até rimou, em comemoração ao programa de número 100 do Charla na Mix. Momento histórico nessa emissão.
5: Vamos mostrar a camisa aqui? Vamos mostrar a camisa aqui pra rapaziada ver que não é caô.
8: Opa.
5: Tá bom? Não é caô, olha aqui.
8: Faça as honras.
5: Faça as honras, João.
8: O manto.
5: A galera que tá na live
6: tá vendo aí. Bonita.
5: Cara, camisa oficial, lindaça.
8: Tá,
5: né?
8: Sim. Programa 100 aqui.
5: Não é?
8: Ó.
9: João mostrando que tá em forma, segurando um manto pesadinho.
5: As costas tem número.
7: Aqui, ó.
5: Não, tem o número pra você escolher.
8: Pra escolher e tal, olha aqui, ó. Pesado, hein?
7: Pesada.
8: Histórica.
7: Essa é do Tetra.
5: O sorteio, a gente divulga hoje?
7: É Tetra.
8: É Tetra. Deixa aqui, pode deixar aqui.
6: É hoje. Ó, pra galera participar, nome completo, e-mail, CPF, no 219-9688-5754, participe, porque eu vou falar uma coisa pra vocês, hein, gostei desse manto aí,
5: você
6: bonito.
5: Você é Flamengo, Tony?
6: Olha, virei pra minha... Claro, querido, claro que tá vendo, claro!
8: Dá um sorriso.
6: Feliz. Sorriso.
4: Já temos provocação ao Azevedo, hein? O Vitor tá aqui. O João Guilherme, faz uma dessa com o nome do Azevedo. Tá aqui. Olha a cara de felicidade do Azevedo.
8: Tá bem.
4: Isso,
8: tá bem.
9: A harmonização ficou bacana, viu, Azevedo?
5: Né?
9: Ficou bem bacana.
4: Quadro. Ornou com o seu tom de pele. Acho que ficou interessante.
8: Deu like.
4: Tá um pouquinho vermelho, hein, cara?
5: Máximo respeito ao Mengão,
8: é. Isso aí.
5: Não é verdade?
8: Isso é importante.
5: Máximo respeito.
4: Somos todos Flamengo,
5: né? Tá ganhando tudo. Né, cara?
4: Tá voando.
5: Tá ganhando tudo, 2026 tá prometendo também.
4: Perfeito.
5: Né?
4: Centésimo programa aqui no Charla Mix, cara.
5: Centésimo programa.
4: Olha o nosso convidado.
5: Apresentado.
4: Dá um deboche.
5: Olha aqui, vamos lá então. Eu quero lembrar o seguinte, né? A rapaziada tá participando com a gente. Tem essa camisa sensacional do Flamengo. Tá valendo. Tá a promoção hoje, cara. Hoje vai ferver.
7: É, o Tony, só um detalhe, participa pelo Zap apenas, não é isso?
6: Isso, WhatsApp, 219-9688-5754.
7: Então, antes que você, né, comece aqui na live aqui, ah, eu quero, não, cara, não tem que querer, tem que chegar junto no Zap, aí você, nome...
6: Nome, e-mail e CPF.
7: Nome, e-mail e CPF.
6: Vamos se identificar aí, galera.
4: Pra ajudar a produção do programa, né?
7: E mande seu áudio sempre também, não é verdade? Cara, vamos lá, a gente tem um tempinho aqui ainda, não tem, Toninho, antes da primeira música, né?
6: Temos.
7: Cara, Neymar, não teremos Neymar na estreia, né?
4: É tudo esperado, cara.
7: Né? Já era esperado, João?
8: Já era esperado, cara. Assim, o Neymar, eu fui sábado agora comprar a camisa da seleção brasileira pro meu filho.
4: Azul ou amarela?
8: Ele quis a azul.
4: Azul, é bonita, né?
8: Aí eu fui na primeira loja, não tinha. Aí fui na segunda, não tinha. Aí fui na terceira, tinha. Mas tinha pouca. Aí meu filho queria botar o nome na camisa. E queria botar o quê?
4: Neymar
8: JR10.
4: Meu Deus do céu.
8: E aí o cara falou, ó... Vamos fazer, mas vai entregar só daqui a 5 dias.
4: Ih, não. Isso, aí, cara. Não.
8: Por quê? Porque, cara, vende tudo e todo mundo quer botar o nome do Neymar. Eu acho que isso aí acabou tendo uma influência muito grande, né? Pra ele estar lá na seleção brasileira. Porque eu acho, sinceramente, que bola por bola e pelo que ele vem apresentando nos últimos anos, eu acho que ele não deveria estar lá.
4: Perfeito.
8: Mas o grupo pediu, ele é ídolo dos jogadores que estão lá. O Ancelotti teve a sensibilidade de perceber isso. Pô, os caras querem, vai ser legal ter ele aqui. Eu vou ter uma conversa com ele pra ele agir dentro do que a gente tá pensando. E eu acho que ele vai acabar colaborando dessa maneira, mas dentro de campo, sinceramente, eu não acho que a gente possa contar muito com ele, não. A gente tem que considerar
7: essa diferencial, não. Eu tenho a mesma opinião sua, só discordo de você que eu acho que essa colaboração também extra-campo, não sei se ela vai existir, sinceramente.
4: Você acha que tem, assim, são dois fatores, né? A rede social, que é uma coisa, e as ruas falam, de repente, outra coisa. Houve uma vibração, uma comemoração muito grande quando ele foi convocado.
8: Sim.
4: Sobretudo para um público, vamos digamos assim, 35 menos.
8: É isso. É nessa galera aí que ele é muito ídolo, cara. Eu percebo isso, eu tenho dois filhos. O meu filho mais velho, ele cresceu vendo o trio MSN no Barcelona.
7: Qual a idade dele?
8: Ele hoje está com 18.
7: Uhum.
8: Então ele cresceu vendo o trio MSN. Cara, o Neymar é muito ídolo dele. O meu filho menor de 11 anos, ele não viu o Neymar jogando no auge. Mas por influência do irmão, pelo que ele vê no YouTube e tal... O Neymar é o ídolo do meu filho. Então ele, no dia da convocação, ele acordou e falou pra mim, antes de me dar bom dia, o meu filho pequenininho falou assim, papai, é hoje, o Neymar tem que ir pra Copa. E eu não tava em casa, mas a minha esposa falou pra mim o seguinte, João, na hora que saiu o nome dele, parecia gol da seleção brasileira.
4: É verdade.
8: Então eu acho que isso tudo teve uma influência, acredito que pelo Ancelotti, ele pensaria em levar o Neymar, teria dúvidas. Mas houve um pedido também, isso é uma informação que eu tenho, dos principais jogadores do grupo,
4: sim,
8: os líderes do grupo pediram.
4: Sim.
8: Falaram, ó, a gente quer ter ele aqui, a gente
4: pra dividir o peso
8: dele,
4: também, né?
8: Pra dividir o peso. E o Ancelotti conversou com ele, falou, cara, você não vai ser titular, você vai ter que ganhar a sua posição no campo, você tem que estar em forma. E disse que ele virou pro Ancelotti e falou, olha, eu aceito tudo que você pedir, porque eu quero estar aí, quero ajudar. Então, sendo assim, né, que ele possa colaborar da melhor maneira possível e que a gente traga esse ex aí, né?
7: Tomara, né, cara? Teve um, inclusive, que, né, pediu Neymar na seleção, Neymar foi, ele ficou fora. Né?
8: Exatamente. Exatamente. Joãozinho.
4: Não, ele falou o seguinte, que não ia ter a mesma graça ser hexa sem o Neymar.
7: Sim.
4: E ele acabou... Bom, ele vai ser hexa como brasileiro, vai. Mas... Não como jogador.
7: Se for hexa, ele não vai ser a hexa como jogador.
4: Não, como jogador não.
8: Torcedor.
4: Não vai ganhar aquele cascalho também.
9: E o Neymar também motiva muito esses caras a buscarem esse título, né, João?
8: Exato, cara. Claro que, assim, comparar o Neymar com o Messi, eu acho que é muito difícil porque são estilos diferentes, comportamentos diferentes. Mas eu acho que pode acabar rolando na seleção brasileira 2026, algo parecido com o que aconteceu na Argentina 22.
7: Sim.
8: Assim, em torno do grande ídolo, acontecer um fechamento que vai levar uma união maior do grupo em prol de um coletivo que se dê bem, mas que também possa coroar um cara que todos eles admiram muito, sabe? E eu acho que o Ancelotti, que está sendo muito criticado, eu acho que ele percebeu isso. Ele teve essa sensibilidade de... eu acho que pode ser bom. E gerir vestiário é uma das especialidades
5: dele. É, sim, verdade.
8: Então, eu tenho uma esperança que possa ter um efeito bem positivo, bem legal.
9: Aquela preleção de, ó, vamos correr pro homem aí, se não fizeram o cara aqui, pô.
5: Exatamente. Agora, o Vitor Rocha tá questionando aqui, ó. Engraçado que o Angelotti falou na data FIFA anterior que só convocaria jogador que tivesse 100%.
8: É, mas eu acho que naquela época ele achava isso mesmo.
5: É, né?
8: Só que aí ele tava lá em Salvador, no carnaval. Yeah.
5: Levo,
8: o vizinho.
5: Uma caipirinha.
4: Foi pro AMB, sofreu pressão.
8: Começando lá com o Cantarelli e o Beto Júnior lá no carro. E os caras, levo o Neymar. Então, pô, quer dizer, ele percebeu que era algo que muita gente queria. E a partir do momento que os jogadores pediram. E outra coisa que a gente também não pode deixar de falar, assim, é um grande negócio, né, cara?
5: Claro,
8: Então a presença do Neymar, ela é interessante pro negócio Copa do Mundo.
5: Ô, João, é só ver o tempo que a gente fica debatendo sobre o nome do Neymar.
4: Aqui no Charla, a gente gasta pelo menos 2 horas por dia.
5: Não é aqui no Charla, é aqui, é na Cazé,
4: não, mas isso é
5: na Flamengo TV.
4: No nosso produto, são 2 horas por dia falando do Neymar, né, pra alegria de Bruno Azevedo.
8: É isso.
5: É, cara, mas eu não posso fechar os olhos pro óbvio. Por mais que
4: o Neymar tenha
5: a presença dele nos Estados Unidos... Né? Não tem como.
8: Mas
5: né?
8: eu também concordo contigo, assim. Eu não levaria. Mas eu acho que ele tá lá por causa disso tudo que a gente falou aqui. E de repente, quem sabe, ele não possa ajudar, entrando nos 15 minutos finais ali, dando uma força e tal. Mas eu acho melhor a gente contar com o Vini Júnior, com o Henrik, com o Rafinha e a galera lá pra gente trazer esse ex.
4: Você acha que o Paquetá vai ser titular nessa seleção?
8: Eu acho que tem boa chance. Tem boa chance. O Paquetá. É um cara assim, isso é até uma informação, naquele período que o Paquetá ficou machucado, no mês final, antes da convocação, o Ancelotti e a equipe da CBF monitoravam o Paquetá diariamente. Perguntavam lá pro Flamengo como é que ele tá, ele vai jogar, quando que ele não vai jogar. Um dos motivos do Ancelotti ter ido pra Arena da Baixada foi para assistir o Paquetá em
4: campo
8: aquele dia. É, ele queria dar uma olhada no Pedro. E ele queria ver o Paquetá se movimentando. Então,
4: assim, não foi pra ver o Léo Pereira, vamos botar assim.
8: Não, o Léo Pereira já estava
4: convocado. Já estava convocado.
8: O Danilo, o Alexandre.
4: O Vitor Covarde falou isso.
9: Eu falei no chat.
8: A dúvida dele era o Pedro, ele pensou em levar o Pedro e ele queria ver o Paquetá, como é que ele estava. E o Paquetá tem muito prestígio com ele.
4: Sim.
8: E o Paquetá é um cara que pode fazer algo que a gente tem uma certa dificuldade, que é arrumar um criador de jogadas. E o Paquetá pode ajudar nisso. Então, acho que ele tem possibilidade de ser titular da seleção, sim.
5: Uma pergunta, João, e aí pra falar com sinceridade mesmo. Sincericídio.
8: Vamos lá.
5: Tá acreditando nesse ex ou ainda tá cabreiro?
8: Eu tenho um mantra. Seremos hexa.
5: É mesmo, né?
8: Seremos hexa.
4: Tá vendo aí? Eu não sou o único.
8: O Brasil vai ganhar a Copa do Mundo. Sabe por quê, Zé? Você vai me dar razão.
4: Ó, vamos ver.
8: Nós que temos alguns cabelos brancos.
5: Pois é. Poucos, mas temos.
8: Azevedo, eu nasci em 1971.
4: Perfeito.
8: Então eu comecei a acompanhar a Copa do Mundo em 78 na Argentina. Em 94, que nós fomos tetra, e em 2002, principalmente, que nós fomos penta, o ambiente estava muito parecido com o de hoje.
5: De descrédito.
4: Viu aí, Azevedo?
8: Quem acredita... Hoje a gente fala isso, os caras... esse cara tá maluco, ele tá gagá. Mas não, quem viveu a época sabe disso. Aí as pessoas falam, porra, mas em 94 tinha o Romário, tinha o Bebeto. Né? Em 2002 tinha o Ronaldo,
4: Rivaldo.
8: Tinha o Rivaldo, tinha o Ronaldinho Gaúcho. Mas na época, ninguém acreditava. É só você dar um Google e você pega lá, manchetes dos jornais antes da Copa, de 94 e 2002. Era um descrédito total, cara. As pessoas tinham como exemplo a seleção de 70, que também era muito criticada antes de ir pra Copa. E falavam, pô, tá vendo? Esse
4: não mudou de técnico brasileiro. Em cima, né? Tirou o João.
8: Não tem mais Pelé, não tem mais Tostão, não tem mais Rivelino. E a partir do momento que ganha, vira herói. Então, por que não acontecer isso agora? A gente tem jogadores que estão na primeira prateleira do futebol mundial, cara. Vinícius Júnior brilha no Real Madrid, Rafinha brilha no Barcelona e tantos outros. Com um treinador que eu acho que eleva o nível da seleção brasileira, é um cara respeitadíssimo, tem uma história. Então, eu acho que nós temos chance. Eu acredito que o Brasil será competitivo nessa Copa e tem tudo para ganhar a Copa.
4: Tem muita gente também que fala que esperava mais do Ancelotti. Sim. Pelo estofo que ele traz, pela bagagem que ele traz. Uhum. Porque, por exemplo, ele vai lá e convoca o Neymar, né? Meio que sem convicção, né? É. Até no anúncio que teve aquele, né, aquele, foi um circo também, né?
8: Exato.
4: E ele parece um pouco, sei lá, um tanto quanto constrangido, assim, de, nem mata. Você acha que, você esperava mais, assim, do Ancelotti ou você tá gostando do trabalho até aqui?
8: Cara, eu acho que é o seguinte, é o Ancelotti, ele é consagrado, né, no trabalho que ele fez em grandes clubes da Europa, e agora a gente tá conhecendo o Ancelotti mais de perto.
4: Sim.
8: E ele tá vivendo uma experiência nova na vida dele, ele nunca dirigiu uma seleção. Né? E ele está tendo essa oportunidade, está vivendo num país diferente, então pro Ancelotti é uma grande novidade. Vale lembrar, né, Azevedo, Rodrigo e toda a galera aqui, o Ancelotti, ele é italiano.
4: Isso.
8: É. Então, assim, ele tem uma preferência por uma defesa forte.
4: Sim.
8: Aquele futebol de contra-ataque. Ele não é um brasileiro típico que gosta daquele futebol ofensivo, que se lança ao ataque, de posse, né? Técnica, de habilidade. E a gente está entendendo como é o Ancelotti e agora conhecendo ele mais de perto. Porque quando ele está lá fora na Europa, as pessoas veem só o grande título, o grande momento, né? Mas eu acho que é isso, cara. Ele pode fazer com que a seleção seja competitiva e adaptada a um futebol muito moderno coletivamente que nós temos hoje no mundo.
4: É.
8: Ele é capaz de fazer isso. É, e esse é o meu ponto de esperança, que a gente possa fazer uma grande Copa.
6: Muito bom. É. Gente, o João Guilherme tá trazendo aqui a esperança. Exato. Eu tô aqui, meu deu uma calentada aqui no meu coração.
4: Porque eu sou voz, você sabe disso. Eu sou o único que está realmente dizendo aqui há meses. O Brasil será campeão. E lembrando...
5: O Rodrigo tá numa vibe assim. O Wesley foi cortado. Olha, Ricardo Rocha, 94.
4: Mas você tem que me pegar alguma coisa.
6: Deixa ele na mística dele, gente. É sobre isso
4: ele
6: também.
4: Ele citou exatamente o meu discurso. 70, o Brasil chega desacreditado. 94, o pessoal se esquece com facilidade. 2002, o Brasil chega execrado na Copa. Porra, Ronaldo viu. Voltando de lesão.
8: Exato. Todo mundo queria o Romário.
5: E a reta final das eliminatórias, tanto de 93 quanto. Vamos continuar esse papo na live?
6: Vamos.
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6: Muito bom, Azevedo. Vamos agora com música. Daqui a pouquinho tem mais assunto aqui no Charla na Mix.
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1: Mix 8:24. Caos e Sal, Isa, aqui na Mix. Mais um pouquinho de Charla na Mix pra você. Muita coisa, muito papo rolando aqui. Meu Deus, Copa do Mundo, gente, vai começar!
2: Temos uma mensagem especial
3: cara, Antônio
2: aqui.
3: Antônio Tabet, né? Tá mandando um abraço pra você aqui.
4: Antônio Tabet.
5: Estaremos juntos na Flamengo TV na próxima quinta-feira. Uma live especial lá de Copa do Mundo, porque a Flamengo TV, ela vai acompanhar a Copa com um olhar rubro-negro, acompanhando os jogadores do Flamengo.
6: Ah, pô, jogador também, né?
5: Exatamente.
1: Chique.
5: Posso perguntar uma
1: chique.
5: Coisa? Pode. Abraço pro Tabet aí.
2: Já que, não sei qual foi o amigo que lembrou aí 2019, né? Foi o Vascaíno, né?
7: Foi o Pedro Gomes.
2: Você esperava que aquilo fosse acontecer com a sua narração? Porque, assim, você tava no... Ali eram duas transmissões.
5: Exato.
2: Uma no Fox, lá, Fox Sports 1.
5: Isso.
2: Com o Nivaldo Prieto.
5: Exato.
2: Isso. E no 2 com você, ainda tinha o Luiz Roberto na Globo.
5: Uhum. Sim.
2: E o que mais viralizou foi a sua narração. Você esperava que aquilo fosse acontecer?
5: Não. Não, cara, não. Assim, o público do Maracanã estava acompanhando a nossa transmissão também ao vivo, né? Mas eu acho que ali foi uma demonstração da força do YouTube, sabe?
2: Sim, é.
5: Porque aquilo aconteceu por causa do YouTube. Alguém viu aquela transmissão, aquela narração e soltou no YouTube. E o negócio até hoje é falado e na hora... As pessoas na hora elas não acabam prestando muita atenção na narração, né? E principalmente num jogo como aquele, né? O cara tá maluco, tá todo mundo bêbado, o cara tá rolando, vibrando e tal, e não presta muita atenção.
2: Eu tava completamente mamado nesse
5: jogo. Exatamente, eu fiquei depois.
2: É.
5: E assim, na hora que rolou, bacana e tal, vendo, mas aí o YouTube deixou isso eternizado,
2: sim.
5: Porque até hoje o cara vai lá e fica acompanhando. E não esperava não, cara.
7: É muito louco isso,
2: é muito louco, cara.
5: Hoje eu recebi um vídeo, tá até no meu story no Instagram. Um amigo meu foi comprar um celular, aí na loja ele olhou o braço da vendedora, aí tava tatuagem com o Gabigol chutando a bola e escrito incrível, incrível, incrível.
7: Nação, que coisa, hein?
5: Então assim, é um negócio muito grande, né? É emocionante mesmo, cara.
7: O Almorim tá aqui fazendo elogio, obrigado Almorim, um abraço, irmão. O Luiz Caldas tá por aqui, Vitor, já falei.
5: Aquele,
7: não, acho que não é ele, não.
5: Ainda tá na atividade, né?
7: Tá na atividade também, né?
5: Luiz Caldas.
7: O Ronald Vieira também tá por aqui. Azevedo, viu o último vídeo da CBF do Neymar?
2: Você viu, Azevedo?
7: Não, não vi, cara.
2: Você viu algum vlog do Neymar?
7: Irmão, olha só,
2: é um assunto meio que proibido, né?
7: A gente tava falando.
6: Tem tempo, né?
7: Não, cara, olha só, brother. Você
1: tirou até o óculos.
2: Ele fica vermelho.
7: Não,
2: né?
7: Porque você tem uma Copa do Mundo daqui a 5 dias está começando com o Brasil em campo.
5: Exato.
7: Entendeu? E aí, assim, porra, você quer saber o Luiz Henrique, entendeu?
2: O
7: Rafinha, é o Rayan, quem vai? Será que o Hendrick vai ter oportunidade?
5: Merece,
7: né?
5: Merece,
7: aí vem a notícia,
5: merece.
7: Né? O que Neymar levou na sua mala?
2: Eu trouxe essa notícia pra você, cara.
5: Isso,
2: teve.
5: Pô, e milhões de visualizações, likes.
2: É porque a esposa do Neymar, ela ficou, ela causou estranheza a ausência de mais roupas na mala do Neymar.
5: Mala.
2: E o Neymar falou assim, olha, eu não preciso de roupa, eu vou estar concentrado com a camisa, o uniforme da seleção brasileira, então não vou levar muita coisa.
5: Correto.
2: E aí eu trouxe essa informação pro Azevedo, ele não gostou muito não.
7: O cara, a gente quer saber.
2: E do helicóptero? Fala pro João,
7: né?
2: Do helicóptero, hein? Que o Neymar chegou na Granja Comaria.
7: Ele me trouxe, você é jornalista. Aí esse cara me traz a seguinte notícia.
5: Opa, vamos lá.
2: Informação.
5: Né? Atenção.
7: Neymar acaba de chegar de helicóptero na Granja Comari.
2: Ué, na notícia? O cara chegou.
7: Eu falei, cara, a notícia seria
2: podia
7: se não
2: chegar.
7: Fosse, porque o cara tá convocado,
2: claro.
7: Ele tem que ir.
2: Mas podia não chegar?
7: É?
2: Interrompi o programa da notícia.
5: Não tem jeito, assim mesmo.
6: Eu já vi transmissão, o cara falou assim...
5: Nós temos que
6: chamar o narrador, né?
7: Tem que entubar,
5: né?
7: Eu entendo você.
5: Adivinha.
6: O cara chamar o narrador e falar, fulano, aí ele diga aí, acenderam as luzes do Maracanã.
5: É isso.
6: Eu tinha uma pergunta pra você, falando de Copa do Mundo, né? Que você foi o narrador mais novo a narrar uma Copa do Mundo numa grande emissora. Em 94, você tinha 21 anos.
5: É verdade, cara.
6: E eu queria saber como é que era pra você, com 21 anos de idade, você. A gente aqui, né, meu?
5: Obrigado. Boa.
6: Você é um grande ídolo.
5: Obrigado, parceiro. Obrigado mesmo. Foi em 94 na Rádio Tupi do Rio, né?
6: Isso, exatamente.
5: Eu tinha 21 anos e, assim, pra mim foi muito especial porque eu tinha poucos anos de carreira. E eu nasci em 71. Então eu nunca tinha visto o Brasil ser campeão
6: esse
5: do mundo.
6: Todo e tava lá pra contar.
5: E aí
6: essa
5: eu vivi, cara, aquelas desilusões todas, 82, que até hoje é a melhor seleção que eu vi em uma Copa do Mundo, de todas que
7: eu concordo com você. De 82. Eu também. Tô com você.
5: É assim, eu comecei a acompanhar 7-8 na Argentina, de lá pra cá, a melhor seleção que eu vi numa Copa do Mundo foi a de 82.
7: A gente acompanhou, começou exatamente na mesma época acompanhar o futebol.
5: É a mesma turma lá.
7: E a de 82 foi a que me fez gostar muito de futebol.
2: Você acha que foi a segunda melhor seleção de bola jogada que nós tivemos depois da de 70? Ou tivemos, de repente?
5: Assim, a de 58 foi muito forte também, né, cara? 58 tinha Garrincha, tinha Pelé, Novinho, tinha Didi, Nilton Santos. É difícil, assim, mas com certeza está entre as três melhores.
2: De encantar o povo, assim.
5: De encantar. E foi a melhor que eu vi, né? Então, eu nunca tinha visto o Brasil ser campeão do mundo. E fui pra lá em 94, nesse clima de, porra, e tal, chama o Romário, que o Romário vai resolver. Todo mundo acreditava no Romário, né? Acreditava na seleção. E deu certo, e viver aquela emoção de ver o Brasil campeão do mundo pela primeira vez e trabalhando, assim, foi muito marcante, foi muito especial. E foi uma grande escola pra mim, porque eu tive a oportunidade de estar ao lado de grandes feras da comunicação esportiva, do Alcey Camargo, Francisco Horta,
2: que isso?
5: Alberto Rodrigues, Ronaldo Castro, a galera, Danilo Bahia.
2: Danilo Bahia.
5: Quase então, pra mim, foi uma universidade.
6: Quase o nível da seleção de 82, essa galera.
5: Mas não foi.
7: Né? Iata, não.
5: Não, o Iata não tava, não.
7: Não, né?
5: Inclusive, era chamado de a seleção brasileira do rádio. E eu tava ali.
7: Deixa eu ver se algum... O Iara tava, João? O Iara Araújo?
5: O Iara tinha saído, tinha ido pra Rádio Nacional.
7: Ah, tá.
5: Grande comunicador, grande talento da comunicação,
7: o Iara. Alguns anos, uma pena.
6: Nos gramados tinha o Ronaldo Fenômeno Novinho, na rádio tinha o João Guilherme.
5: Uma foto que depois eu vou mandar pra vocês, muito legal, que um amigo meu mandou outro dia, porque naquela época o assessor de imprensa era o Nelson Borges e tinha o Robério Vieira, o Gata Mansa. E como funcionava a imprensa, cada veículo tinha um representante, fazia uma fila e cada um tinha direito a fazer duas perguntas pro jogador que era levado. Então ficava aquele filão e aí o cara tirou uma foto minha, né, novinho, cara. Com o Ronaldo também, novinho, assim, aparelho. E eu com aquela cara de lerdão, assim, sabe? Óculos lerdão, assim, bochechudo.
7: Jeitão de foca.
5: Porra, mas molecaço, encantado, né? E eu e o Ronaldo ali juntos. O Ronaldo também novinho e eu novinho, a gente começando. É uma trajetória, foi muito especial, né?
2: Foi na época que o Júnior Baiano deu aquelas tesouras ali no... O pai do Ronaldo foi no vestiário lá, queria saber,
5: que
2: queria pegar ele.
5: Eu fiquei impressionado vendo os vídeos do Júnior Baiano, que na época eu não percebia que ele batia tanto. Cara.
2: Batia.
5: Se eu vi o Júnior Baiano hoje com o VAR, ele não ia ficar em campo cinco minutos.
7: Não, ficaria.
5: É impressionante.
7: Ele e uma galera aí que jogou, né? Ronaldão.
6: Pra três
7: Ronaldão,
6: jogos suspensos, né?
5: É verdade, é verdade. Mas foi muito legal, cara. Bela lembrança, bacana, foi muito legal. Bacana. É isso tudo que me faz achar que, cara, por que não em 2026? Porque eu acho que a nossa última grande seleção brasileira que encantou geral foi 2006.
2: Isso.
5: E nós perdemos.
2: Que a gente tinha uma projeção que ia encantar na Copa, né? Mas acabou não acontecendo.
5: Exatamente. Pô, eu me lembro, era tão boa que eu me lembro. Dida, Cafu, Lúcio, Juan, Roberto Carlos, Emerson, Zé Roberto e o quarteto era um deboche.
2: Pô,
5: Kaká,
2: pô.
5: Ronaldinho, Gaúcho, Ronaldo e Adriano.
7: Como diria Vitor, covarde.
5: Muito covarde. É verdade, era uma covardia. E assim, de lá pra cá, essa seleção brasileira é a pior que nós temos? Eu acho que não, cara. Eu acho que não.
2: Qual, assim, que você destacaria?
5: Por exemplo, de 2006 para 2010, já teve uma queda brutal.
2: Acentuada.
5: Né? Por exemplo, essa seleção de hoje, ela é pior do que a seleção de 2014, por exemplo?
7: Acho que não.
2: Não
7: sei. Acho que não.
5: É. A de 2018 era boa, hein? Era boa.
2: É porque o Gabriel Jesus não aconteceu na Copa, né?
5: Não aconteceu, mas você tinha ali Felipe Coutinho em grande momento, você tinha na lateral esquerda Marcelo e Felipe Luiz,
2: sim.
5: Você tinha Thiago Silva em grande fase, você tinha Daniel Alves em grande fase, Renato Augusto jogando muito bem, né? Você tinha o Neymar que estava machucado, né? E o Neymar nunca deu muita sorte em Copa, né?
2: Pô, o Zuniga tinha olho da Copa também.
7: Aquela porrada, né?
6: Lembra o tal de Edson Arantes aí, que chegou em 70 achando que ele ia jogar uma Copa inteira e acabou que
2: ele ganhou. E a gente levou muito azar naquele jogo contra a Alemanha também. Porque...
6: Muito. Mais uma expectativa pra gerar
2: na mesa. A gente não teve o Thiago Silva e o Neymar contra a Alemanha. Aí o Dante falou: não, calma, eu conheço os alemães.
6: Acho que até por
5: conheceu bem mesmo.
2: Conheceu legal.
6: Conheceu mais a fundo algo que ele não conhecia, né? Conheceu aquele dia.
5: Mas eu tava pensando nisso outro dia, eu falei, cara, depois de 2006, que inegavelmente é a melhor seleção brasileira de lá pra cá, essa é a pior? Eu não não sei, eu acho que não é não, cara.
2: É.
5: Eu acho que não é não.
2: A gente tem uma boa dupla de zaga, tida como talvez a melhor do mundo. Gabriel Magalhães e Marquinhos.
5: É, rapaz.
2: Gabriel Magalhães voando.
5: Marquinhos, o que acontece com você com o Neymar? Acontece comigo com o Marquinhos, vou tirar os óculos aí.
2: E o Marquinhos, hein?
5: Pô, que desagradável.
2: Desagradável, né?
5: Mas assim, todo o respeito à carreira dele, à trajetória dele. Ele é um grande zagueiro, ele é bicampeão de Champions League. Isso. Tem que respeitar a trajetória do Marquinhos. Mas, cara, ele não passa segurança, não. Vocês viram o gol do Arsenal na final da Champions?
7: Sim, sim. Cara,
5: ele falhou.
7: É.
5: E assim, agora aquela bola ali recuada pro Casemiro, todo respeito ao Marquinhos, mas eu, sinceramente, não.
6: É o reverso muito, do Tafarel na seleção, que nos clubes ia mais ou menos, na seleção era um monstro. Ele na seleção deixa um pouco a desejar, mas nos clubes até apresenta um bom
5: exatamente,
6: futebol.
5: Pode ser, boa.
2: O que acontece com o Vini Júnior e com o Rafinha. Vini Júnior é um monstro no Real Madrid. Rafinha joga muita bola no Barcelona. Mas eles ainda não aconteceram daquela maneira que a gente esperava.
7: Vamos continuar na live?
5: Vamos. Por
7: favor. Bora?
5: Vamos nessa. Vamos lá.
7: Então tá bom. Manda aí, Tony.
1: Daqui a pouquinho tem mais Charla na Mix.
2: Muita mensagem boa aí, o...
7: É, pois é.
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1: Mix 841, Soldier of Love, Pearl Jam, aqui na Mix.
2: Sou muito fã.
1: E mais Charla na Mix.
2: É isso. É, vamos dar uma agilizada pelo seguinte, tem Cantarelli ainda pra entrar.
3: Ai,
2: aqui, cara.
1: Chique, diretamente dos Estados Unidos.
3: É, pra quem não tá no ar, se o João Guilherme acredita no Flamengo pentacampeão da Libertadores?
4: Acredito. Acho que há possibilidades, né? Como a gente estava conversando aqui, a Libertadores é traiçoeira.
2: Isso.
4: Né? É, o Flamengo, na minha opinião, pegou o pior adversário possível.
3: Concordo.
4: De novo, né? De novo, mas o Cruzeiro também pegou.
3: É
4: difícil para os dois. E eu acho que é um confronto que será decidido em detalhes. Os dois irão se reforçar agora na janela. O Flamengo terá saída, terá chegada, mas o Flamengo continuará, exatamente, o Flamengo continuará muito forte. E o Flamengo, dependendo do que ele arrumar no primeiro jogo, o fato de decidir no Maracanã pode fazer diferença.
3: Pode.
4: E eu acho que quem passar desse jogo fica grandão na Libertadores da América.
3: Você acha que foi, entre aspas, bom sair da Copa do Brasil... Assim, até pra focar no Campeonato Brasileiro,
4: não,
3: na Libertadores?
4: Não, não foi bom, não. Não foi bom,
3: não. Você não tá nesse couro aqui?
4: Não, não. E não queria, assim. É. Aconteceu. Foi uma jornada infeliz do Flamengo e muito competente do Vitória. A gente tem que realçar o que fez o adversário. Mas o Flamengo queria continuar na Copa do Brasil e ganhar, como diz o presidente lá, o BAP ganhar a porra toda.
3: Isso.
4: É isso. Né? E que esse ano não será possível, mas o projeto continua, né?
2: A sequência vai ser...
5: Olha que o MN Esporte está aqui, apresenta um programa aqui em Cuiabá, chamado Resenha da Gurizada, em uma rádio. São 4 adolescentes e eu, todos fãs do João Guilherme.
4: Pô, forte abraço. Cara, obrigado,
5: maneiro isso, né, cara?
1: Legal.
4: Pô, que sucesso. Falar
2: igual o Cantarelli,
4: aí.
2: Quem não é fã do João Guilherme?
5: Tá vivendo errado. Por falar em Bruno Cantarelli...
3: Grande, ele canta. Tá aí com a gente?
5: Ele, Betão?
3: É.
5: Ele, chama Betão? Aí, vamos chamar essa dupla? Essa dupla direto de New York.
3: Olha ele aí.
6: E, cara, o padrinho desse canal, que não poderia ser diferente, né? João Guilherme, eu te amo demais!
4: Cara. Ah, parceiro!
6: Está presente no nosso programa de número 100. E, repito, João Guilherme, que é o padrinho do canal, que acreditou nesse canal quando tudo era mato, gratidão eterna. Eu te amo demais, João.
4: Obrigado, parceiro.
6: É bom a gente falar, né, Bruno Azevedo, que a gente está falando diretamente aqui de Manhattan, em Nova York, quem diria, hein? Para diretamente para o Brasil, com as informações aí, obviamente, da seleção brasileira nessa pré-estreia, sábado.
5: Secou o Charla.
6: Estreia na Copa do Mundo errado. Da FIFA.
3: Porta do vestiário do Brasil, com Bruno Cantarelli.
6: No MetLife Stadium aqui em Nova Jersey. Agora, Beto Júnior, antes de falar de futebol, rapidamente. Betão está aqui do meu lado e o seguinte, temos que falar que a cidade está, diria... Eu em chamas, por conta da final da NBA. Ainda não se fala muito sobre Copa do Mundo por aqui. Hoje tem jogo no New York Knicks, não é isso, Betão?
7: Fala, Cantarelli. Um abraço pra galera aí no Brasil. Como você falou, abraço Azevedo.
5: Opa!
7: Amigo covarde. João, eu te amo,
4: Betão,
7: João.
4: Grande
7: eu vou
4: Betão.
7: Tatuar a narração do João, hein? Já vou falando, hein? Eu vou tatuar a narração do João.
3: Eu vou junto com você, Beto.
7: E o João, emblemático, está
3: chorei,
7: no programa 100. Como você mesmo lembrou, Canta, o João tem... Sempre está conosco nesses momentos é importante, né? Quando o canal era mato, ele acreditou, a gente convidou, ele veio, deu uma moral, já voltou outras vezes e está com a gente de novo num momento especial, num projeto com a Mix, que a gente está na Copa do Mundo.
4: Pô, maneiro.
7: Então,
4: demais.
7: João, te amo também, você
4: obrigado,
7: sabe
4: meu irmão.
7: Que é família.
5: O cara mais amado do planeta.
7: Razão.
3: A nação te ama.
4: Obrigado.
7: Nova York, Manhattan, né? Só se fala no jogo 3. Da final da NBA, né?
3: Só se fala em outra coisa.
7: O Knicks venceu os dois fora de casa contra o Spurs e agora recebe, né, o Spurs no Garden, né, no Madison Square Garden. E, rapaz, a gente tá até pensando em chegar na Times Square mais tarde.
4: Oh.
7: A promessa, se for vitória número 3, galera, é coisa de louco.
4: Rapaz, ninguém dorme,
7: é
4: rapaz.
7: Depois dessa final, que acho que a partir de sábado, quando o Brasil estrear, na verdade, dia 11, né, na estreia da Copa do Mundo com a África do Sul, o México, acho que aí dá aquele pontapé inicial pra Copa, Canta.
6: É isso, né? Mas fora basquete, o assunto futebol e o Neymar, hein? Tá fora da estreia da Copa. Mas o seguinte, né? Saiu o resultado do exame que ele fez, ressonância magnética, e o Neymar ainda não tá liberado pra treinar. O que você acha sobre isso, Betão?
7: O Canta, assim, pelo que eu vi, né, não teve piora, mas a evolução não foi tão séria como se imaginava.
5: Pô, mas piorasse?
7: Tá dentro do planejado, né, que era talvez a estreia estar disponível e uma ideia mais concreta de segundo jogo. Eu vou começar a ficar incomodado se o Neymar continuar fora de treinamento para preparação pro jogo do Haiti. Porque aí
4: então pode se preparar.
5: Se prepara aí, Betão.
7: O que o Ancelotti estava dizendo que era o planejamento. Então, por enquanto, tá dentro do planejamento.
6: Eu sempre gosto de lembrar que não é a primeira vez que o Brasil leva algum jogador contundido, né? É, em 1994, por exemplo, o Brasil pôde esperar o Branco, né? Porque tinha o Leonardo como titular na lateral esquerda. E o Branco foi fundamental a partir ali das quartas de final no jogo contra a Holanda. É bom lembrar que contra os Estados Unidos o Leonardo foi expulso. É, e o Branco está em reta final de preparação física.
5: Mas arranca a bunda do Romário.
6: Né? Para substituir ali o Leonardo depois da expulsão. Então, assim, isso não é novidade. O Brasil aposta em jogadores que acha que tem que apostar, que pode esperar, né, Beto?
7: Com certeza. Isso é uma situação que acontece muito no Brasil, se a gente for botar pra cabeça funcionar nas Copas. Os outros países, os europeus, geralmente, se um jogador importante tem algum problema, mas que a previsão de melhora tá dentro da janela da Copa, eles apostam.
6: Mas eles apostam, por exemplo.
7: Parece, Bádio, que tinha um problema e foi tratando durante a Copa.
6: O Zidane, em 2002, que não conseguiu se recuperar, entra ali no sacrifício contra a Dinamarca, mas a aposta era que ele jogasse a segunda fase. E hoje o Lamine é mal na Espanha, não vai jogar os dois primeiros jogos, né?
7: Jogador importantíssimo para a Espanha. É a mesma situação. Entendendo que ele tem uma possibilidade forte de melhora dentro da Copa e vão apostar. Vão apostar no jogador. Porque assim, o jogador tá apto no mata-mata. Amigo, o mata-mata é quando a Copa começa de fato, para as grandes seleções. E você vai ter o teu jogador importante pronto naquele momento. Então assim, tá valendo a aposta. Eu acho que o caso do Neymar é semelhante. Eu só não contaria com o Neymar se ele... Olha, a previsão era talvez reta final da Copa aí, amigo, talvez. Agora, se é questão de primeiro e segundo jogo, tem que estar com a gente.
6: Eu também acho, cara. Eu tô com essa mesma opinião do Betão. Eu acho que o clima aqui em Nova York é esse mesmo. Não há, assim, um desespero. Ah, o Neymar não pode jogar no primeiro jogo e não voltou a treinar ainda não, porque outras seleções fazem da mesma forma. Quero saber a opinião de vocês. É ou não é pro Neymar estar na seleção brasileira nesse momento? Lembrando que o Charla fala diretamente de Manhattan, aqui em Nova York. Vamos trazer as informações todas da Copa do Mundo e as transmissões dos jogos a partir do próximo sábado. Valeu, Azevedo!
5: Valeu, valeu, Bruno demais, Cantarelli, demais, Betão.
1: Valeu!
4: Um abraço mandando nessa dupla maravilhosa que eu também amo e fico muito orgulhoso de ter acompanhado eles desde o início mesmo, cara. E sempre... sabendo do talento, da capacidade deles e as coisas acontecendo cada vez mais, porque eles merecem. Esses caras são empreendedores da comunicação, né? Estão abrindo esse caminho maravilhoso. Pô, sou muito fã, parabéns. E é só o começo, vem muito mais por aí. E eu já mandei a mensagem pro Cantarelli: Canta, vai narrar o Hexa. Secou o Brasil, secou errado, parceiro.
3: E acabou de mandar mensagem pra mim aqui dizendo que está... Tá assistindo de lá.
5: Quem? Cantarelli. Legal, cara.
4: No Catete. É porque eu fui lá no Catete.
5: No Catete, verdade. Catete,
4: meu amigo Arrascaeta tava lá.
3: Papo e tal. Tá agitado ali fora.
4: No começo de tudo. E foi muito legal mesmo, uma honra ter participado. E hoje tá aqui com vocês nesse programa 100 aqui na Mix. É demais. Parabéns,
3: uma
4: dupla.
3: Honra.
4: Amo vocês,
3: hein? Uma honra.
5: Aliás, o João, de uma gentileza, cara, assim, o Cantarelli falou da... Quando o João chegou aqui no Charla, que era tudo mato ainda, né? João fez o mesmo movimento comigo lá no Olha Só. E agora tá começando a crescer. Aí quando crescer, eu quero você de volta. Agora, pode me... Tô virando gente grande, quase. Porra,
1: garoto. Gente, resumindo, o João é um anjo da comunicação. Isso, né? Entendi. Ok. Tinha que ser o primeiro.
5: Por falar nisso, rapaziada, a gente tá quase chegando na reta final. E a galera tá participando aí, Tony?
1: Tá assim, ó. Bora ouvir.
5: Bora.
0: Fala, rapaziada da Mix. Boa noite. Boa noite pra todos.
5: Boa.
0: Aqui é o Daniel, motorista de aplicativo, morador do Barreto, Niterói.
3: Opa! Niterói.
0: Uma semana abençoada. E vamos pra cima, Brasil! Tô confiante.
5: Boa.
3: Tá certo.
5: Vamos lá. Isso.
8: Boa noite, galera do Charla Mix. Cara, João Guilherme, esse cara é um mito. João Guilherme é um deboche. 2019, o cara, depois daquela narração, ele revolucionou o que é na rádio.
3: Concordo.
8: Sou teu fã, João Guilherme. Tu é fera, meu irmão. Quem tá falando é o Eduardo de Campo Grande.
4: Obrigado, Eduardo.
5: Valeu, Eduardo.
4: Valeu, parceiro. Obrigado.
9: Boa noite, galera do Charla. Etuani, Jonathan Ribeiro, do Complexo da Maré. As minhas perguntas para o João Guilherme são: qual é a maior inspiração dele de narração de rádio e TV? E qual foi a Copa do Mundo inesquecível que ele narrou? Aquele abraço a todos.
5: Valeu. Um abraço, João.
3: Dá uma pausa aí para ele responder isso.
4: Pô, cara, a minha inspiração no rádio, assim, entre tantos e tantos, o maior narrador de rádio que eu ouvi até hoje na minha vida foi o Jorge Cury, cara.
3: É.
4: Jorge Cury, pra mim...
3: Zicão, Zicaso.
4: O Jorge Cury, acho que foi o Pelé dos narradores, que ele tinha tudo, né? Uma voz, uma técnica, uma divisão, uma emoção. O Jorge Cury foi fantástico. E na televisão, cara, eu tenho dois caras que eu admiro muito. Um porque foi o mais completo de todos, que narrava tudo com o mesmo talento. Luciano Duvalli.
3: Pô, sim.
4: Monstro. Narrava de peteca, futebol, do mesmo jeito. Tudo.
3: Fórmula Indy, NBA.
4: Tudo. É. Hoje a gente vê NBA no Brasil, NFL, tudo por causa dele, do movimento que ele fez.
3: É verdade.
4: E o Silvio Luiz, cara, que foi um cara totalmente diferente de tudo.
5: Irreverente, né?
4: Irreverente.
5: Ele não gritava gol.
4: Até hoje nunca vi nada assim parecido com o Silvio Luiz e acho que ele é um caso à parte. Então, esses caras são minhas referências. E uma menção honrosa ao grande Januário de Oliveira, que foi um narrador também extraordinário e que eu admiro e me inspiro muito nele.
3: Você sabe que depois que essa galera passou, né, o Silvio Luiz, enfim, não é que passou, mas parou de narrar, né, o próprio Januário e tal. Cara, a transmissão, a locução, a narração mais emocionante na TV foi a sua, na minha opinião.
4: Pô, obrigado, parceiro. Obrigado. E pra mim, cara... Eu não sei nem o que eu falo. Obrigado, meu irmão. Obrigado.
5: Eu vi também aqui, olha, alguém falando aqui, é porque ainda bem, tá chegando muita mensagem aqui. Mas era uma pergunta...
3: É muita mensagem.
5: É, era uma pergunta pro João, enfim. Depois eu vou achar aqui.
3: Tem botafoguense aqui, elogiando o João Guilherme.
4: Meu
3: aqui.
4: Pai, seu Joel, era Botafogo, meu pai.
5: É
4: botafoguense.
3: É, grande botafoguense. A estrela escolheu.
4: E eu era Botafogo nos meus primeiros anos de vida.
3: Eu também.
4: Aí depois eu vi um rapaz chamado Zico, aí mudei.
5: Só isso, né? Só isso. Olha o Stein aqui, olha. Quem é essa mulher... Aí no microfone da Mix. Que voz linda.
4: Maravilhosa.
5: Uai, manda um abraço pra nós, Governador Valadares, Minas Gerais.
1: Uai, já faltou tudo, né? Terra de pão de queijo. Eu amo pão de queijo. Obrigada, querido. Obrigada. Eu tô muito honrada de estar participando desse programa de número 100 aqui. De estar com um comunicador tão amado, tão privilegiado aqui com os nossos queridos do Charla e os nossos queridos também do Charla, nossos ouvintes. Estão muito felizes, estão muito grata, né? A comunicação traz esses presentes bons da nossa vida.
3: Ah, tem uma mensagem aqui, do Marcelo Roberto, Humberto, né? João, ontem teve Flamengo e Vasco Master aqui em Piratininga, Minas Gerais.
5: Porra!
3: Lá em Niterói.
4: Sim.
3: Ficou 3-2 pro Mengão. O time do Flamengo tinha Beto, Júnior Baiano, Jean Todoido, Fernando Zagueiro.
4: Fernandão.
3: Isso, Fernandão. Nem no Master o Vasco ganha. Toca o hino.
4: Ih, rapaz. Toca o hino é gol do Mengão? Tem isso lá, tem narração da Flamengo TV. Rapaz, realmente... de 99 pra cá, gol do Rodrigo Mendes, né, que iniciou aquela saga do tricampeonato carioca do Flamengo em cima do Vasco, as coisas mudaram muito na história de Flamengo e Vasco da Gama, né? Até ali, né, Azevedo? Era muito equilibrado.
3: Carne de pescoço,
4: Vasco. Era lá e cá, era muito difícil... Mas a partir de Rodrigo Mendes, 99...
5: Uma segunda-feira, essa hora, vocês querem me irritar, realmente.
10: Vou trazer uma memória afetiva boa pra você. Mas antes disso, tinha um tal de Valdir Bigode que matava o Flamengo nos domingos lá, que deixava a galera
3: com raiva. Por que você quer lembrar disso agora?
5: Tinha um tal de... Tinha um tal de Edmundo também, que adorava enfrentar o Flamengo.
1: Queridos, o papo está muito bom, mas temos resultados de promoção, a coisa da camisa do Mengão, entendeu?
5: Quem tá faturando
1: é o Rafael Guina, final do telefone 1947. Parabéns, aí, Rafael Guina. Nossa equipe de promoção vai entrar em contato com você pelo nosso WhatsApp para mais informações sobre o seu manto sagrado do Flamengo.
3: Temos reclamação aqui, tem que aumentar o tempo de programa.
1: Eu também acho.
5: João, obrigado pela presença aqui.
4: Obrigado, eu
5: estamos honrados.
4: Parabéns aí,
3: obrigado. Uma honra.
4: Esse programa é covarde.
1: É covarde demais.
5: Senhoras e senhores.
4: Valeu!
5: João Guilherme aqui no Charla
1: da Mix. Que incrível! E amanhã tem mais Charla na Mix, 8 horas da noite.
4: Parabéns!
1: Beijo!
4: Valeu, Charla!
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3: Fala galera da Mix, aqui quem fala é o Bruno Martini e uma história de Copa que eu me lembro é a história, a Copa de 2002, foi uma Copa que me marcou bastante, que eu lembro da gente acordando durante a madrugada pra assistir os jogos, eu era molequinho ainda, então eu lembro muito dos meus avós, que eu gostava de ficar na casa dos meus avós, então eu sempre acordava de madrugada pra assistir o jogo junto com a minha avó e com o meu avô, então foi uma Copa que foi muito marcante pra mim e muito especial, e ainda mais de ver um grande ídolo pra mim, que é o Ronaldo Fenômeno, que ele acabou vindo se aposentar no meu time, então isso foi muito especial e 2002 pra mim acho que foi a Copa que mais me marcou.
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4: 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Tá ligado na Mix? Pro motorista que tá ali pela Avenida João Braz pra pegar a Avenida Pasteur, situação tranquila, encontra uma ligeira lentidão ali nas proximidades do Shopping Rio Sul e chegando em Botafogo, o motorista encontra o trânsito fluindo bem. 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